0: Sintonia perfeita dos grandes sucessos do passado, aqui no The Mills Coffee Time. A gente volta já depois do intervalo.
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0: 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A gente vai para um break e daqui a pouco tem mais. Não sai daí.
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0: com o nosso The Mills Coffee Time. A gente vai para um break, daqui a pouco tem mais, não sai daí.
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0: News Coffee Time, a música do tempo. A gente volta já, não sai da sintonia.
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0: 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Aumente o volume.
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0: Você está na melhor sintonia com o nosso The Music Coffee Time. A gente vai para um break, daqui a pouco tem mais, não sai daí.
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0: horas e essas são as últimas de hoje aqui do nosso The Music of Time. Obrigado pelo teu carinho, pela tua audiência. A gente volta na próxima edição.
1: 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Hora certa. 22 horas e 19 minutos.
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Cristo Jesus, que a graça, que a paz do nosso Senhor, do nosso Salvador Jesus Cristo, que as consolações do Santo Espírito estejam nesse momento sobre sua vida, sobre todo o povo de Deus, espalhado pela face da terra. Está no ar o programa Palavra da Verdade, conhecereis a verdade e a verdade vos libertará. O programa do povo de Deus, o programa da família cristã, uma realização da Igreja Congregacional aqui em Paperuá, um lugar para amar e servir. Estamos localizados na rua Rita de Assis Melo, número 98, no bairro São José. Temos cultos todas as quintas-feiras, às 19 horas, também aos domingos, 9 da manhã, escola bíblica, e às 18, aliás, e às 19 horas, culto de louvor e adoração ao Senhor. Você, amado ouvinte, você é o nosso convidado. Esteja conosco, e o poder do Altíssimo, do Deus da Glória, te envolverá. O Altíssimo Deus, aquele que é digno de receber a honra, a glória, o louvor, ele é digno de toda a nossa adoração. Estamos ao vivo, né, simultaneamente pela rádio Shalom FM 87.9 para toda a cidade de Campina Grande nesse momento. Estamos ao vivo aqui também hoje, aqui nos estúdios da Taperó FM 87.9. Estamos ao vivo também pela rádio Interação Web, também aqui da cidade de Taperuá. Sejam opções para você nos ouvir, para você nos acompanhar neste dia glorioso, onde o Espírito Santo falará ao nosso coração. Vamos orar, queridos, que o Espírito Santo nos direcione nessa manhã. Senhor Deus, Pai querido, ó Deus, nós te damos graças, ó Deus, pela tua misericórdia. Ó Deus, te damos graças pelo teu amor, por tua bondade, por tua fidelidade, Senhor Deus. Ó Deus, nossas vidas estão no controle das tuas mãos. Sem ti, Senhor Deus, nada somos. Sem ti, ó Pai, nada nós podemos fazer. Nesse momento, Senhor Deus, nós te pedimos por aqueles que sofrem, por aqueles que encontram-se enfermos, que o poder do Espírito Santo, Deus, possa, Deus, confortá-los nesse momento. Aqueles que choram, aqueles que sofrem a perca, Deus, de um ente querido, que o Espírito Santo nessa manhã, ó Pai, opere eficazmente nos corações, ó Deus, para a glória do nome do Senhor, em nome de Jesus. Amém. Glória a Jesus, louvado seja o nosso Deus. Você pode participar conosco, né? Telefone liberado, WhatsApp liberado. Se tem algum pedido de oração, se quer pedir algo, quer compartilhar algo de Deus, fica à vontade, tá bom? 988-55-5288. A gente já abre essa linda canção, né? Logo de manhã. Quero te buscar, tua voz ouvir, o teu amor sentir, como é bom sentir a presença do Deus Altíssimo.

0: Sabe por que não tem essa paz? Porque o mundo ele busca paz em um lugar diferente. Aliás, o mundo busca paz onde ele não pode encontrar. Porque a paz está em Cristo Jesus. Quando nós olhamos, o próprio Jesus disse isso, eu estava observando aqui, lendo aqui, Filipenses, capítulo 1, na introdução da carta, Paulo diz assim: Paulo e Timóteo, servos de Cristo Jesus, a todos os santos em Cristo Jesus, inclusive bispos, diáconos que vivem em Filipos. Aí o verso 2 ele diz assim: graça e paz a vós outros, da parte de Deus, nosso Pai, e do Senhor Jesus Cristo. A graça e a paz, ou a paz do Senhor, se tornou um jargão, né? Se tornou uma linguagem, digamos assim, evangélica, mas na verdade ela tem um peso bem maior do que uma simples linguagem. Quando Paulo diz aqui, graça e paz a vós outros, da parte de Deus, do nosso Pai e do Senhor Jesus Cristo, ele não está apenas saudando verbalmente a igreja. Quando ele fala de graça, quando ele fala de paz, a graça, ele está falando do favor de Deus na vida daqueles pelo qual ele está se dirigindo. Ele está mostrando a graça de Deus na vida daquele com quem nós nos comunicamos. Porque se não fosse essa graça, eles estariam perdidos. E quando ele fala de paz, graça e paz, né, ele está falando daquela paz que hoje nós temos com Deus. Sabe que os nossos pecados, eu já falei sobre isso aqui, os nossos pecados, as nossas transgressões, as nossas iniquidades, elas fazem guerra, né? Elas nos guerreiam contra Deus. Então nós não temos paz distante sem Cristo. E aí, através de Cristo, né, como ele diz aqui, graça e paz a vós outros, saudando a igreja, da parte de Deus e do nosso Senhor Jesus Cristo. Ou seja, é o próprio Deus que nos proporciona desfrutarmos dessa graça e desfrutarmos dessa paz. Tem muita gente diz que vive no inferno, que não tem paz, às vezes pelos filhos, né, trabalhosos, às vezes por situações difíceis, e dizem, mas não tenho paz, não queria paz. Porque o mundo ele acha que paz, por exemplo, é você estar numa ilha deserta, sem ninguém por perto, você sozinho, naquela tranquilidade. E eles entendem que isso é paz. Isso não é paz. Outros entendem que paz é, digamos assim, não ter problemas. É viver uma vida bonança, com tranquilidade, sem conflitos, sabe, sem problemas, sem dificuldades. E eu vou dizer para você, também não é. Isso também não é paz. Porque que queira que não, queridos, quando a gente vê, por exemplo, tem um filme que retrata bem essa realidade, um filme chamado Náufrago, né? E as pessoas dizem assim, mas se eu estiver numa ilha deserta, sozinho, sem ninguém, eu terei paz. Não, você vê, eu assisti aquele filme, você vai ver que ele não tinha paz, que ele não tinha tranquilidade, né? Que o desejo dele era sair daquele lugar, era voltar para o convívio de outras pessoas, né? Então não é isso que é a paz. Mas o que é a paz, então? Né? Paz não é a ausência de problemas. Paz não é estar numa ilha deserta, isolado de tudo, vivendo na tranquilidade. Não, nada disso. Mas o que é essa paz que Paulo fala, que o próprio Cristo disse, deixa-vos a paz, a minha paz vos dou. Não vou lá dou como a dar o mundo. O que seria essa paz? Né? Essa paz é exatamente a comunhão com Deus. Isso é paz. Sabe quando Cristo, por isso que ele coloca da parte de Deus, nosso Pai, e do nosso Senhor Jesus Cristo. Quando Cristo, ele se entrega e ali o véu, ele é rasgado de cima a baixo. E aí nós temos acesso, hoje nós temos acesso à presença do Pai. Hoje nós temos a paz. Sabe por quê? Porque, como Paulo fala aqui em Romanos, a ira de Deus se revela dos céus contra toda impiedade e perversão dos homens, São as nossas perversões, os nossos pecados. Eles provocam a ira de Deus e uma guerra entre Deus e nós. Porque Deus não tolera o pecado. Há muitos que dizem assim: Deus ama o pecado, Deus ama o pecador, mas odeia o pecado. Não. Deus não ama o pecador. Deus, ele ama o pecador arrependido, convertido, santificado. Esse sim. Porque uma vez que nós estamos em Cristo, nós não estamos isentos do pecado. Mas aquele que vive na prática, constantemente, deliberadamente do pecado, ele está em guerra contra Deus. E só mesmo a ação do alto é que pode fazer com que ele desfrute da graça e da paz que Cristo, que o Pai tem para oferecer. Se você quer desfrutar dessa graça, se você quer ter essa paz, vou repetir, não é fugir para um local sozinho, isolado, não é viver sozinho. Tem gente que diz assim, por exemplo, vamos nem para a ilha não, tem gente que diz assim, às vezes mora com os pais, aí diz, não sei o que, eu quero ir, os pais, né, já de idade, às vezes tem dificuldades, enfermidade, e diz assim, eu quero morar sozinho para ter a minha paz. Você não vai ter paz. Você pode morar sozinho, mas sem Cristo você não vai ter paz nunca, né? Não vai ter nunca. Mas eu quero ter paz. Se os filhos dizem, não quero morar com meu pai, com minha mãe, quero morar sozinho para eu ter minha paz, minha independência. Você não vai ter. Sem Cristo você não tem. Essa é a verdade. A paz, e essa paz que Paulo sauda em todas as suas cartas, não é apenas um jargão, como virou nos nossos dias. É realmente, ele tinha convicção que ele estava saudando, né, ali, como ele diz no verso anterior, ele, Timóteo, saudando ali os bispos, né, os pastores, os diáconos, aqueles que estavam lá em Filipe, toda a igreja. Ele estava saudando não apenas com um jargão, mas essa graça e essa paz que a igreja em Filipe vivia, que os irmãos lá viviam. Então, ele está falando aquilo que eles viviam. Às vezes a gente cita só da boca para fora, a graça e a paz. Até o ímpio hoje, ele fala, a paz do Senhor, graça e paz, né? Se tornou como muitos jargões evangélicos. Infelizmente, essa é a realidade. Mas deixa eu ver aqui se tem uns ouvintes aqui para participar conosco. Amém, glória a Deus. Louvado seja o nosso Deus, tem a nossa irmã aqui, Damiana. Bom dia, minha irmã, tudo bem?
1: Passar aqui, pedindo oração para a minha família, agradecer pelas orações que eu quero ter.
0: Manda no sítio, olha o barulhinho do vento.
1: Personal, do pastor também da igreja personal, e você para nós tentar ouvir Deus.
0: Glória a Jesus.
1: E peço um louvor também, então, Luciano. Primeiro, dá para o Senhor, Luciano, oferece um
0: carinho. Tá bom, meu irmão.
1: Eu dá um escuto aqui,
0: tá certo, meu irmão. Que Deus abençoe, né, a sua vida. Também mandar um alô aqui para o nosso ouvinte Chicão, né? Ele está lá na cidade de Areal. Cidade de Areal, inclusive mandando nossa solidariedade para toda a família, né? Ontem perdemos duas pessoas, né, da nossa família. Minha tia, e meu primo morreram ao mesmo tempo, né? O velório será hoje, logo mais. A gente manda para toda a família, né, que é uma perca realmente irreparável. Eu estava até lembrando, né, de Arial, onde a gente viveu, né? A gente viveu boa parte da nossa infância, da nossa juventude, né? No tempo do nosso pai, a gente sempre no final de semana a gente ia, né? A gente lembra, eram muitas lembranças boas, e essas lembranças que a gente guarda, né? Lembranças boas, lembranças positivas que a gente viveu para toda a família, né? Que perdeu fatalidade, né? Duas pessoas de uma vez só, né? A mãe e o filho, né? Morreram de uma vez só, minha tia, meu primo. Mas que Deus conforte, né, o coração de toda a família, né, aí na cidade de Areal, uma zona rural, bem pertinho da cidade mesmo. Não dá nem um quilômetro, eu acho, da cidade mesmo de Areal. Mas que Deus abençoe, que Deus conforte a toda a família, né? tá certo? Ouvindo pergunta aqui, cadê aqui, como eu faço para acompanhar, né, a Rádio Itaperuna FM daqui da minha cidade? Vou mandar o link para você acompanhar. Tem muitas formas, né? Acho que o ouvinte estava nos assistindo, que ele mandou um recado. 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As lives, né, são alguns programas que a gente retransmite, que vão lá, tá bom? Vamos com mais louvores?

0: irmãos. Você que nos ouve através das ondas da Rádio Shalom FM 87.9, né? Que Deus abençoe, né, a todos os nossos familiares, que Deus derrame, né, da sua graça e da sua misericórdia. Que Deus seja louvado, né? Nós vamos ao momento de reflexão, nós vamos à palavra de Deus ao nosso coração.
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2: É uma grande alegria podermos estar reunidos em mais um dia do Senhor para juntos agradecermos o seu nome, bendizermos a sua majestade e sermos edificados pela sua santa e bendita palavra. Como é bom podermos encontrar os irmãos na casa do nosso Deus para celebrarmos a sua presença. Vamos abrir as escrituras. Eu convido você a abrir a sua Bíblia na epístola escrita aos Romanos. Nós vamos fazer a leitura no capítulo de número 5. Iremos ler apenas os dois primeiros versículos. Romanos, capítulo 5, versos 1 e 2. Nós estamos em uma série de exposições na carta aos Romanos. Se você quiser conferir as ministrações anteriores, é só você acessar as plataformas digitais da nossa igreja. Conforme você achar o texto, se você tiver possibilidade, eu convido a se colocar de pé para a leitura da palavra do Senhor. Romanos capítulo 5, verso 1 e 2. Assim nos diz a palavra do Senhor. Justificado, pois, mediante a fé, temos paz com Deus por meio de nosso Senhor Jesus Cristo, por intermédio de quem obtivemos igualmente acesso, pela fé, a esta graça na qual estamos firmes e gloriamo-nos na esperança da glória de Deus. Que o Senhor nos abençoe com a sua palavra. Curve sua fronte, feche seus olhos, vamos buscar a iluminação do Espírito Santo. Querido Deus, nossos corações estão encharcados de alegria pelo privilégio que o Senhor nos concede de estarmos em Tua casa, reunidos em Tua presença, para celebrarmos o Seu nome, engrandecermos o Senhor por todos os atos deste culto que já nos trouxeram até aqui. Nesse momento nós temos ao nosso alcance a Sua Palavra. E nós cremos que o Senhor fala através dela. E nós cremos que o Senhor manifesta a sua vontade por meio dela. E é por isso que nesse momento, Espírito Santo, Tu que sonda nossas mentes e os nossos corações, Tu que esquadrinha os nossos passos, o Senhor que nos trouxe até aqui, fale conosco nesta noite mais uma vez. Edifica nossos corações, conforta, consola as nossas almas. Se preciso, nos confronte, nos corrija, mas não permita que deixemos este lugar da mesma maneira como nós chegamos até aqui nesta noite. Se aqui entre nós, ou a nos acompanhar à distância, houver alguém, Senhor, que ainda não conhece a Teu Filho como o único e suficiente Salvador de sua vida, que nesta noite cadeias possam ser rompidas e pecadores libertos do domínio da morte para o louvor do Teu Santo Nome. Fala conosco, Espírito Santo. Nós queremos ouvir a Tua voz. É isso que nós Te pedimos. Em nome de Jesus Cristo. Amém. Poder sentar, meus irmãos. Absolvidos da ira e destinados à glória. Chegamos à primeira curva da epístola escrita aos Romanos. Do primeiro até o terceiro e quarto capítulo, o apóstolo Paulo mostrou-nos a necessidade de uma restauração. As coisas criadas por Deus, incluindo os seres humanos, distanciaram-se do Senhor de uma forma implacável, sendo consumidos e denegridos pelos seus próprios atos de pecado diante do nosso Criador. Os homens tentaram de muitas formas e de muitas maneiras buscar caminhos que os levassem de volta a uma comunhão com o Eterno. Em todas as suas tentativas fracassaram. E Paulo mostrou-nos não apenas a necessidade de uma justificação diante de Deus, mas a verdade de que por nosso próprio esforço e com base nas nossas próprias obras, simplesmente jamais alcançaríamos esse objetivo. No quarto capítulo que antecedeu este, sobre o qual nós iniciamos uma reflexão hoje, o apóstolo Paulo evoca a figura do famoso patriarca Abraão, personagem central na história do povo de Israel e do qual todo israelita se orgulhava de ser descendente, filhos de Abraão. Mas Paulo vai mostrar que nem mesmo o grande patriarca Abraão, conhecido e eternizado nos anais da história bíblica como o pai da fé, nem mesmo ele obteve justiça mediante as obras, ou foi justificado por meio dos preceitos estabelecidos na lei. A sua justiça estava firmada em Cristo, e por meio do seu filho ele consegue ver o Senhor, e diz a Escritura que ele viu o Senhor e alegrou-se em ver o Senhor, ainda que por uma sombra, sem um discernimento claro, e a maravilhosa acessibilidade que hoje está à nossa disposição. Mas agora, nesses dois primeiros versos, o apóstolo Paulo irá nos introduzir na doutrina mais substanciosa e central de toda a Escritura. A verdade máxima que sustenta o pilar desta igreja e que tem sido afirmada ao longo de mais de 500 anos, desde o dia em que um monge agostiniano olhou para a Bíblia e viu uma verdade gloriosa, que a justificação é única e exclusivamente por meio da fé. Paulo vai nos apresentar essa doutrina, irá mostrar que essa justificação altera o nosso passado, determina uma mudança no nosso presente e nos estabelece um futuro glorioso, do qual aguardamos ansiosos no cumprimento cabal de todas as promessas de Deus. Ele irá nos apresentar essa maravilhosa verdade, que fomos absolvidos da ira que pairava sobre nossas cabeças e agora estamos destinados a viver eternamente ao lado do nosso Deus. Eu gostaria que você deixasse a sua Bíblia aberta nesse capítulo. Sim, ele irá nos apresentar essa maravilhosa verdade, que fomos absolvidos da ira que pairava sobre nossas cabeças e agora estamos destinados a viver eternamente.

justificados mediante a fé, temos paz com Deus por meio de nosso Senhor Jesus Cristo. A expressão chave desse primeiro verso é exatamente o termo justificados. O apóstolo Paulo vai, a partir desse instante, criar uma linguagem preenchida de uma certa narrativa jurídica. Os seus argumentos têm um caráter forense. E Paulo é como se estivesse imaginando um tribunal, um juízo, e agora a sentença é emitida por Deus, e Deus decretou que essas pessoas que nele creram, por meio de Jesus Cristo, agora são justificadas. Mas quando nós falamos de justificação, nós estamos falando de um ato. Um ato soberano de Deus, executado por Deus, e não de um simples processo. Quando nós pensamos em santificação, aí nós entendemos que isso se trata de um processo. Afinal, o Senhor vai nos lapidando e nos moldando com o passar dos dias e com o passar do tempo, conforme crescemos na graça e no conhecimento da sua palavra. Mas a nossa salvação, ela não foi alcançada por meio de um processo. A nossa salvação também não foi obtida por meio de um esforço próprio, como o capítulo 4 já nos mostrou. A nossa salvação, ela foi decretada, ela foi estabelecida e ela simplesmente não pode ser revogada ou inutilizada, porque ela foi decretada pelo juiz de toda a terra. E ele afirmou que nós agora somos justos. E essa justificação, este ato estabelecido por Deus, é algo glorioso nas Escrituras. Porque a justificação não é algo que Deus faz em nós, mas Deus faz por nós. Não acontece dentro de nós, mas fora de nós. Não foi em nosso próprio coração que brotou essa justificação, mas ela nos foi imputada numa ação monérgica do Espírito Santo, por meio de um preço que foi pago, e foi pago por Cristo, para que eu e você possamos ser reconhecidos como justos diante de Deus. Somos pecadores, temos falhas, existem em nós tantas avarias, tantas coisas que precisam ser ajustadas, mas ainda assim a Bíblia afirma de uma maneira categórica: Deus nos justificou. E essa justificação, ela não é em grau, não existe graus de justificação. Pessoas mais justas, pessoas menos justas, não. Essa justificação, ela é instantânea, ela é completa, é cabal. Um homem é justificado por inteiro, ou ele simplesmente não é justificado. Não existe meio crente, não existe quase crente, não existe meio cristão, quase cristão. Ou nós somos filhos de Deus, ou nós somos filhos do diabo, ou nós somos luz, ou nós somos trevas, ou nós pertencemos a Cristo, ou desconhecemos Cristo, ou viveremos no céu, ou habitaremos para sempre na destruição. Não existem meio termos, não existem alternativas paralelas, não existem caminhos que possamos trilhar longe dessa estabelecida verdade da Escritura. O Senhor nos justificou, e se Ele nos justificou, então nós pertencemos a Ele. A justificação, irmãos, ela traz sobre nós essa maravilhosa certeza. E Paulo vai falar de algo aqui que alterou o nosso passado, que muda o nosso presente e que transforma nosso futuro. Pois pelo simples fato de que já somos perdoados. A justiça que sustenta esta verdade não está em nós, mas está em Cristo. E ela foi creditada em nós por Deus. E é por isso que em 2 Coríntios capítulo 5, verso 21, o apóstolo Paulo vai dizer: aquele que não conheceu o pecado, ele o fez, esse é o diabo, deixa eu falar, ele o fez pecado por nós, para que nele fôssemos feitos a justiça de Deus. Ele está falando de Jesus Cristo, e ele está dizendo algo muito claro: olha, Cristo não tinha pecado, mas ele toma sobre si os nossos pecados, ele toma sobre si as nossas transgressões, ele toma sobre si a nossa culpa, para que nós fôssemos justos diante do Senhor. A justiça de Deus, então, ela é aplicada, mas ela é aplicada sobre Cristo. A ira de Deus foi derramada, mas ela foi derramada sobre Cristo. O castigo de Deus foi cumprido, porque o salário do pecado é a morte de Cristo. A consequência da nossa transgressão, do nosso erro, do nosso equívoco, abateu-se sobre Cristo. E é por isso que nessa noite nós temos que vibrar de alegria e de entusiasmo, porque Cristo morreu a nossa morte para que nós vivêssemos a sua vida. Entende? E ele vai dizer ainda em Filipenses capítulo 3, o verso 9, e ele vai afirmar: e ser achado nele, não tendo justiça própria que procede de lei, senão a que é mediante a fé em Cristo, a justiça que procede de Deus. Você compreende? Que está baseada em Cristo.

0: Cristo, que se sustenta em Cristo, que está firmada em Cristo. A primeira coisa que Paulo vai nos ensinar é que a nossa justificação, ela foi um ato. Ela não é um processo. Você não está caminhando para ser salvo. Você já é salvo e remido no sangue do Cordeiro de Deus. Você não está fazendo boas obras para ganhar o céu. Você vai para o céu por causa das obras de Jesus Cristo. Entende essa maravilhosa doutrina? Ela sustenta a nossa vida. Porque ela está nos mostrando que a justificação é um ato declarado por Deus. E que Deus é esse? Paulo está descrevendo Deus como um juiz. Os juízes da terra mudam seus decretos de acordo com as suas conveniências. Mas esse decreto foi ecoado na eternidade. Passarão os céus e a terra. E esse decreto permanecerá para sempre. E ele simplesmente não pode ser mudado. Essa justificação, ela é recebida pela fé. Mas a fé não é a causa instrumental. Ela não é meritória. A fé não remove a culpa. Nem tampouco remove o castigo. Talvez você me diga, mas eu sou uma pessoa que tenho fé. Mas isso não justifica você. Mas isso não remove a culpa de você. A fé é apenas um instrumento de apropriação dos benefícios da redenção. Eu tenho fé em Jesus, mas não é essa fé que me libertou. Eu tenho fé em Jesus, e por meio da fé eu me aproprio de tudo o que Cristo fez. E Cristo é suficiente para mim. E é por isso que Paulo vai dizer, justificados, pois, mediante a fé. A justificação, ela é unicamente por intermédio de Jesus Cristo. Não existe outro Salvador. Não existe outro caminho. Não existe outra alternativa. Não há outra rota. Não tem outro nome pelo qual importa que sejamos salvos. O único que pode te salvar se chama Jesus Cristo. E mais ninguém. E absolutamente mais ninguém. A Escritura não atribui a nenhum outro personagem bíblico. E quantos personagens fantásticos nós temos descritos nas Escrituras, mas nenhum deles tem o poder de se colocar diante de Deus e justificar você. Apenas Jesus Cristo. Unicamente Jesus Cristo. E é por isso que João Calvino certa vez afirmou nas Institutas, nós somos aceitos por Deus, não porque somos justos, mas porque Cristo é a nossa justiça. A salvação é um ato, mas isso não significa que eu deixei de pecar. Eu peco por palavras, pensamentos e ações. Eu peco até dormindo. Eu peco quando vou, quando venho. Eu peco o tempo todo. Eu sou pecador. Então isso significa que eu vou perder a minha salvação porque eu agora continuo pecando mesmo depois de Cristo ter me justificado? Não. Porque essa justiça não foi imputada a você com base naquilo que você faz ou fez. Essa injustiça foi imputada a você com base daquilo que Cristo realizou. E é por isso que nós afirmamos de forma categórica, inequívoca e sem qualquer receio, aquele que foi salvo por Cristo simplesmente não pode perder a sua salvação. Não pode. Certa vez alguém me perguntou em uma aula de seminário, pastor, eu posso perder a minha salvação? Eu disse, depende de quem salvou você. Se quem salvou você foi Jesus Cristo, nem poderes, nem alturas, nem profundidades ou qualquer outra criatura poderá separar você do amor de Deus que está em Cristo Jesus. Se foi Cristo que salvou você, não importa o quão débil seja a sua vida, o quão deficiente seja a sua história, não importa o quanto pecador você possa ser, se Cristo salvou você, a justiça de Cristo está imputada sobre você e nele você tem segurança eterna. Agora, isso não é um passaporte para você viver uma vida torta? Para viver uma vida desregrada? Para viver uma vida entregue às suas próprias paixões? E dizer, já que eu sou salvo e não vou perder a salvação, então agora eu vou pintar o 7 e vou desenhar o 8. Vou pular o carnaval e depois eu volto no domingo seguinte, está tudo certo. Não é assim que funciona. Porque um salvo, ele vive como salvo. Deus diz que Ele preparou boas obras. Para quê? Para que nós andássemos nelas, para que nós vivêssemos elas, para que nós exercêssemos elas, para que nós aplicássemos ela à nossa vida. Então o salvo, ele não pensa desse jeito. O justificado, ele não tem essa postura. O justificado, ele olha para as suas fragilidades e os seus pecados, e ele se quebranta diante de Deus, ele se entristece pela sua transgressão, e ele busca a misericórdia do Senhor a todo momento. O verdadeiro justificado, ele compreende a sua debilidade e ele exalta o Senhor, porque mesmo sendo quem somos, apesar do que somos, Cristo nos salvou. Compreende? Você precisa parar de viver tentando compensar os pecados que já foram perdoados. Você precisa entender que nós lutamos contra um pecado não para sermos aceitos, mas porque nós já fomos aceitos por Deus. Nós lutamos contra o pecado não é para alcançarmos a benevolência do Senhor. Nós lutamos contra o pecado porque já provamos a benevolência do Senhor. Então existe em nós uma necessidade, uma busca contínua de sufocar os impulsos de nossa natureza caída. De submeter, subjugar as inclinações pecaminosas do nosso coração. E isso muda completamente a nossa perspectiva. A primeira coisa que Paulo então vai nos mostrar é que nós fomos justificados em um ato solene de Deus. Jesus salvou você e ninguém pode apagar esse decreto. Ninguém. E é por isso que nós afirmamos que vamos morar no céu. Mesmo sendo quem somos, mesmo tendo os problemas que temos, mesmo possuindo as deficiências que possuímos, nós vamos morar no céu. Porque eu não vou para o céu baseado no que eu faço. Se nós formos para o céu baseado naquilo que nós fazemos, a gente não sobe o primeiro degrau da escada. A gente não passa nem do primeiro batente. Quem é que já pecou hoje? Só eu? Eu pequei hoje. E você também. Então, se o céu depender daquilo que nós fazemos, nós estamos perdidos. E é isso que o mundo não entende. E eles vão dizer que nós somos arrogantes, presunçosos, soberbos, porque nós dizemos que somos salvos e vamos morar no céu. E na mentalidade deles, isso é arrogância, porque eles estão lutando para alcançar a justificação, eles estão lutando para alcançar a aprovação. Eles não entendem que Jesus já fez tudo, realizou tudo, e o que ele fez é suficiente para que eu seja declarado justo e possa viver no céu. A justificação então altera o meu passado, o meu presente e o meu futuro. Olha o que ele vai dizer no verso 1 ainda. Justificados, pois, mediante a fé, nós temos paz com Deus. Para aí. Nós temos paz com Deus. Paulo agora vai discutir a natureza do nosso relacionamento com o Senhor. Não tem a ver com emoções. Não tem a ver com sentimentos. Aqui ele não está falando da saudação cristã, graça e paz, paz do Senhor, paz de Deus, paz de Cristo. Só não pode dar paz de Maria. Mas o resto pode. Entende? Ele não está discutindo esse tipo de saudação. Ele não está falando da paz que excede todo o entendimento, que tem a ver com o nosso estado emocional diante dele. Não é disso que Paulo está falando. Paulo está falando de uma tragédia que finalmente foi interrompida. Paulo está falando do maior problema que a humanidade precisou conviver com ele e que agora já não nos afeta. Paulo está falando da inimizade que se estabeleceu entre os homens e o Criador desde o dia que o homem deu as costas para o Criador. Paulo está dizendo que esta inimizade, ela agora foi suprimida. E quando Deus nos declarou justos, ele agora reabilitou o nosso relacionamento com ele. Então com ele agora nós temos paz. O que é que Paulo então está dizendo? Que Deus deixou de ser o meu inimigo. E a inimizade que havia entre mim e o Senhor, ela simplesmente foi extinta. E aí uma verdade dura, mas difícil surge no texto. Deus não é amigo de todas as pessoas. E o Tiago vai dizer que a amizade do mundo se constitui numa inimizade contra quem? Deus. Mas aí a imensa maioria das pessoas gosta de um versículo muito famoso, colam na traseira dos seus carros, colam na porta das suas geladeiras, aquele texto que diz: se Deus é por nós, quem? Que coisa fantástica. Mas se Deus for contra você? E se Deus for contra você, quem livrará você? Sim, Deus é contra o adultério. Deus é contra a prostituição. Deus é contra a mentira. Deus é contra o roubo. Deus é contra a corrupção. Deus é contra a infidelidade. Deus é contra a fornicação. Deus é contra as práticas ilícitas. Deus é contra toda a prática de injustiça. Deus é contra o assassinato. Deus é contra os pecados que estão enraizados nessa sociedade. Deus é inimigo deste mundo, porque este mundo tornou-se inimigo de Deus quando o abandonou. E nós estávamos nessa tragédia. Nessa terrível tragédia, éramos inimigos de Deus. Mas aí Paulo diz uma coisa maravilhosa: Deus deixou de ser o nosso inimigo, porque quando fomos justificados, nós agora temos paz com Deus. Ô, irmão, você entende isso? Eu acho que você não entendeu isso. Deus é teu amigo. Deus é teu amigo. Você tem um relacionamento com Deus. Deus, ele tem um relacionamento com você. A inimizade foi rompida. A inimizade agora foi vencida. Foi restabelecido o estado primário. Nós agora temos acesso a ele. Nós agora temos comunhão com ele. Nós agora podemos dizer: o Senhor é nosso amigo e anda conosco. A maior bênção, meu irmão, não é o alívio psicológico das pressões dessa vida que você tem que suportar. A maior bênção é você saber que você agora tem uma reconciliação objetiva. Você pode falar com Deus e Deus ouve a sua oração. A cruz não mudou o humor de Deus. A cruz satisfez a justiça que a lei exigia. Entende? Compreende? Deus não deixou de ser justo. Existe um engodo na cabeça de muitas pessoas. Eu me lembro de um crente que certa vez disse para mim: pastor, eu não gosto de ler o Velho Testamento, não, só gosto do Novo. Mas por quê? Porque no Velho Testamento Deus é muito brabo, é muito sangue, é muita morte, é muita fogueira, é muita estaca, é muita pedra. E no Novo Testamento Deus é mais bonzinho, é mais light, é mais tranquilo. Eu disse: você já leu a história de Ananias e Safira? Deus fez com Ananias e Safira? Matou. Deus mata? É, cuidado. Deus matou Ananias e Safira, por quê? Porque pecaram contra Deus. É a mesma coisa. O Deus do Novo Testamento é o mesmo Deus do Antigo Testamento. A ira de Deus contra o pecado no Antigo Testamento continua no Novo Testamento. A questão é que a cruz satisfez essa ira e atendeu toda a lei. E mediante aquilo que foi feito na cruz, nós temos paz com Deus. Entende? Paulo vai dizer em Colossenses capítulo 1, verso 20 até o verso 22: residisse toda a plenitude, e que, havendo feito a paz pelo sangue da sua cruz, por meio dele reconciliasse consigo mesmo todas as coisas, quer sobre a terra, quer nos céus, e a vós outros também, que outrora erais estranhos e inimigos no entendimento, por causa das vossas obras malignas, agora porém vos reconciliou no corpo da sua carne, mediante a sua morte, para apresentarmos perante ele como santos. Porque nós temos amizade com Deus, porque nós podemos entrar na presença de Deus, porque Deus não nos fulmina aqui agora, porque ele está nesse lugar, porque quando ele olha para nós, primeiro ele vê o ato declarado da nossa justificação, ele vê a marca do sangue do Cordeiro em nossa fronte, e ele então compreende que nós somos o seu povo, e ainda que tenhamos pecados e falhas, somos um povo santo, lavado e remido no sangue do Cordeiro da nova aliança. É por isso que a graça dele está sobre nós. E é por isso que o amor dele paira sobre as nossas cabeças. Porque porque antes nós éramos estranhos para Deus. Jesus disse uma coisa muito séria. Ele disse que haverá um dia em que as pessoas se aproximarão dele e dirão: Senhor, no teu nome eu preguei. Senhor, eu expulsei demônios. Senhor, eu fiz milagres. Senhor, eu levei multidões a encontrar-se contigo. Senhor, eu fiz coisas extraordinárias. Senhor, eu realizei tantas obras grandiosas no teu nome. E elas ouvirão de Jesus algo que é avassalador. Elas ouvirão Jesus dizer: eu não sei quem você é. Eu não te conheço. Eu não sou teu amigo. Que privilégio. Deus é nosso amigo. Nós temos amizade com Deus. Em Efésios capítulo 2, verso 13 e 14, o apóstolo Paulo disse: mas agora, em Cristo Jesus, vós que antes estavam longe, fostes aproximados pelo sangue de Cristo, porque Ele é a nossa paz. A expressão é a mesma de Romanos. Nós temos paz com Ele, o qual de ambos fez um, e tendo derribado a parede da separação que estava no meio, a inimizade. Essa inimizade agora foi desfeita. Essa inimizade agora foi suprimida. Deus não está mais contra nós, por causa do que Cristo fez em nosso favor. Isso deve encher meu coração de satisfação. Isso deve invadir a minha alma de uma profunda comoção e de uma consciência. O Senhor não estava a meu favor, mas agora Ele está, por causa da obra de Jesus. J.I. Parker certa vez afirmou: ser cristão é saber que Deus não é mais contra você. Isso é ser cristão. A sua consciência pode te acusar. Satanás, ele é perito em ser acusador. E quantas vezes ele vai se aproximar de você para tentar confundir seus pensamentos, para tentar confundir as suas emoções, para tentar deixar a sua compreensão turva das coisas. E vai dizer que você é fraco, que você é falho, que você é medíocre, que você é hipócrita. E ele vai dizer que você não é crente, ele vai dizer que você não tem justiça, ele vai dizer que você peca o tempo inteiro, que você cai no mesmo pecado várias vezes. É isso que ele vai fazer, é sempre isso que ele vai fazer. Mas não importa o que o diabo diga, não importa o que as circunstâncias esfreguem na nossa cara, não importa absolutamente nada disso, porque Deus é Deus que está dizendo: eu sou o teu amigo. É Deus. Mas às vezes o inimigo vem tentar confundir nossa cabeça. Às vezes ele cruza nosso caminho e emite mentiras a nosso respeito. Jesus passou 40 dias e 40 noites orando e jejuando, e no final daquele período de consagração, quem é que apareceu para ele? O diabo. Cuidado, você jejuar 40 dias, de repente é o cão que aparece. Aparece o cão. Não é Deus. Eu queria ver Deus, mas quem aparece? O demônio. E o que o diabo vem fazer? Vem distorcer as coisas. Você não está com fome? Então por que você não come? Pega essas pedras, transforma em pão. Nem só de pão viverá o homem, mas de toda a palavra que procede da boca de Deus. Está vendo tudo isso aqui? Se você se prostrar e me adorar, eu dou tudo isso a você. Olha que ousadia. Olha como o infeliz é mentiroso. Leva ele para o alto do pináculo do templo. Se joga daqui. Está escrito. Ele dará a ordem aos anjos a teu respeito e eles vão te livrar. Mas também está escrito: não tentarás o Senhor teu Deus. É isso que o diabo faz. Ele é especialista em tirar o nosso juízo. E o diabo usa de tudo. Oi, não tem nada que o cão não use. Usa até crente. É. Ele é danado, infeliz. Usa situações. Eu tenho dito sempre, o povo não acredita, acha que eu estou brincando. O dia que o inimigo mais trabalha é o domingo. É no domingo que o cão atua 100%, com toda a sua força. É no domingo que o pneu baixa. É no domingo que o menino faz raiva. É no domingo que o computador pifou, da minha mulher pifou hoje. Aí eu disse: isso é o cão. O problema é que lá para casa parece que manda o comandante para o inferno, porque só é coisa grande. É no domingo. Quando ele chega para você numa conversa, às vezes com um sorriso no rosto, tentando confundir a sua cabeça, tentando confundir as suas percepções. Quando o inimigo te acusar, deixe claro para ele: tudo o que você diz é verdade. Eu sou pobre, miserável, pecador, mas também é verdade. O sangue de Jesus me lavou e eu vou morar no céu. Entende, querido irmão? Mas não apenas paz com Deus. Isso muda nosso estado passado. Éramos inimigos, agora somos amigos. Isso muda o meu presente. Porque o texto, o verso 2 diz assim: por intermédio de quem obtivemos igualmente o quê? Acesso. Guarda essa palavra. Acesso. Nós agora temos acesso. A expressão grega é prosagoge. E existe pelo menos 3 significados para essa palavra na língua grega. Quando Paulo diz que nós agora temos paz com Deus, somos amigos de Deus, nós agora temos acesso a Deus. Nós agora temos acesso à presença de Deus. E essa palavra é central. Porque essa palavra se associa, se condiciona a um outro termo importantíssimo: a graça. Então é como se Paulo dissesse: nós agora temos acesso à graça. E as 3 possibilidades de aplicação dessa única palavra: primeiro, nós temos acesso à presença da realeza. Ou seja, nós antes não podíamos adentrar a sala do trono, éramos impedidos, indignos, simplesmente não podíamos acessar a presença do rei. Você se lembra da rainha Esther, quando ela resolve encontrar com o seu esposo, mas ela não podia entrar na sala do trono. Ela ora, ela jejuma, ela se consagra, finalmente ela se levanta e vai e diz: se eu morrer, eu morri, mas em tudo Deus será glorificado. E quando ela entra na sala, a expectativa era que ela perdesse a sua vida por desobedecer era uma ordem real, mas o rei estende o cetro, e isso era um sinal que ela podia se aproximar. Nós temos acesso à sala do trono. Antes não podíamos, por causa dos nossos pecados, das nossas transgressões, da nossa culpa, mas quando nós entramos na sala do trono, o rei que se assenta no trono estendeu o cetro da misericórdia, e nós podemos chegar à sua presença e contemplar a sua face. A segunda possibilidade desse termo é acesso do adorador. Nós não podíamos adorá-lo com liberdade, nós não podíamos adorá-lo como gostaríamos. Os judeus eram impedidos por um véu que impedia o acesso ao lugar santíssimo. Os gentios não podiam sequer passar dos muros do templo. Nós não podíamos acessar a sua presença para adorar, mas hoje nós podemos acessar a sua presença em espírito e em verdade e adorá-lo com liberdade, porque não existe mais muro, não existe mais véu, o Santíssimo está ao nosso alcance e podemos sentir sua presença. A terceira perspectiva dessa palavra é acesso ao porto seguro. Nós que vivíamos na instabilidade do pecado, nós que vivíamos nas ondas revoltas da transgressão, nós que vivíamos na iminência de naufragar em nossa terrível desgraça, nós agora temos acesso a um porto seguro. O nosso barco tem um porto seguro. Nós temos segurança na presença de Deus. Nós temos acesso. Irmãos, nós não visitamos a graça, nós habitamos na graça para sempre. A graça preciosa da presença de Jesus. O que Paulo está dizendo, que outrora eles queriam entrar e não podiam, porque o véu impedia, porque o muro limitava. O sumo sacerdote visitava a presença uma vez por ano. Nós podemos habitar nessa graça todos os dias de nossa vida. E quando aqui encerrarmos a nossa jornada, contemplaremos a face do Senhor como ela é. Nós não visitamos a presença de Deus, nós vivemos na presença de Deus. Efésios 3, capítulo 3, verso 11 e verso 12. Segundo o eterno propósito que estabeleceu em Cristo Jesus, nosso Senhor, pelo qual temos ousadia e acesso com confiança mediante a fé. Assim como Esther teve ousadia para entrar na sala do trono, nós podemos entrar na sala do trono do Altíssimo. Tem gente que gasta horas, dias, meses esperando pela audiência de uma autoridade dessa terra. Basta você dobrar seu joelho e os céus se abrem e você está diante da maior autoridade do universo. Jesus Cristo, nós podemos acessá-lo para adorá-lo. Hebreus 4,16. Acheguemo-nos, portanto, confiadamente junto ao trono da graça, a fim de recebermos misericórdia e acharmos graça para socorro em ocasião oportuna. Nós podemos acessá-lo para adorá-lo. Nós acessamos um porto seguro. Romanos 8, capítulo 8, verso 38 e verso 39. O apóstolo Paulo disse: daquele que nos amou, porque estou bem certo, aleluia, eu estou bem certo de que nem a morte, nem a vida, nem os anjos, nem os principados, nem as coisas do presente, nem as coisas do porvir, nem os poderes, nem a altura, nem a profundidade, nem qualquer outra criatura poderá me separar do amor de Deus que está em Cristo Jesus. Eu tenho acesso a um porto seguro. Eu estou seguro nas mãos de Jesus Cristo. Nada pode nos roubar das mãos de Jesus. Nada pode nos tirar das mãos de Jesus. Ainda que o demônio use toda a sua força e todo o inferno tente, ele não pode nos arrancar das mãos de Jesus. Não pode. Estamos seguros. Portanto, meu irmão, ore com confiança. Não é com medo religioso. Você não está batendo na porta. A porta já foi aberta. Você já entrou. Você já senta na mesa. Você come como filho. Eu sou a porta. Aquele que entrar por mim sairá e encontrará pastagem. Eu sou a fonte da vida eterna. Quem beber dessa água nunca mais terá sede. Eu sou o pão da vida que mata a fome do teu coração. Eu sou a luz do mundo que ilumina a tua escuridão. Eu sou aquele que te leva para o céu e ninguém pode te arrancar das minhas mãos. É isso que ele está dizendo aqui hoje. Entende? Nós temos acesso. Acesso à graça. Nós habitamos na graça. Estamos seguros na graça. Nós adoramos na graça. Nós temos liberdade com Deus. Mas ainda há um segundo aspecto. Olha o verso 2 ainda. Por intermédio de que obtivemos igualmente acesso, pela fé, a esta graça, na qual estamos o quê? Firmes. A expressão grega também é importante. O sentido é inabaláveis. Os que confiam no Senhor são como os montes de Sião, que não se abalam, mas permanecem para sempre. O vento sopra, é como aquele que construiu a casa sobre a rocha. A chuva vem, o vento intempestivo, a tormenta se abate, mas a casa está firmada na rocha e ela simplesmente não cairá. Paulo está nos mostrando que nós temos um estado permanente. E qual é o estado permanente? Não entramos e saímos da graça conforme o nosso desempenho espiritual. Você não perde a sua salvação. Há por aí quem pense que é assim. Mas é uma tormenta viver desse jeito. É uma agonia danada viver dessa forma. Tem lugar por aí que é mais ou menos assim: você aceitou Jesus? Escreve o nome no livro da vida. Eita, se desviou, apaga ligeiro, apaga ligeiro. Voltou para a igreja, escreve de novo. Ih, cortou o cabelo, aqui não pode, apaga, apaga, apaga ligeiro. Eita, cresceu o cabelo, escreve. Mas botou uma calça, não pode, irmã, apaga, apaga, apaga, apaga. E tem que ser ligeiro, os anjos ficam tudo doidos de um lado para o outro. Dando entrada e dando baixa, dando entrada e dando baixa. Não, meu irmão, o nosso nome está escrito no livro da vida. Ele foi escrito com tinta de sangue, o sangue do Cordeiro de Deus. E não tem nada no mundo que possa apagar. Não tem como. Paulo está dizendo que nós temos estabilidade, inabaláveis. Jesus disse em João capítulo 10, verso 28 e 29. Ele disse: eu lhes dou. A expressão original: eu estou entregando a você. Eu lhe dou a vida eterna. jamais perecerão, e ninguém as arrebatará da minha mão. Aquilo que meu Pai me deu é maior do que tudo, e da mão do Pai ninguém pode arrebatar. Nós não estamos seguros nas mãos de João, de Pedro, de Joaquim, José, ou seja lá quem for. Nós estamos seguros nas mãos de Jesus, e Jesus é maior do que tudo, e da mão dele ninguém toma. É maravilhoso isso. Nós temos segurança, estamos firmes. É o que na teologia puritana nós chamamos de perseverança dos santos. É, estamos seguros nas mãos do Senhor. Meu irmão, o seu tropeço, a sua queda, não anula a sua salvação. Você fracassa, você falha. Mas enquanto o inimigo te condena, Jesus te chama ao arrependimento. Enquanto o diabo te acusa, estende a mão contra você e quer ver você cair de uma vez por todas na lama do pecado, Jesus estende a mão, porque Ele é o bom pastor e Ele vai atrás da ovelha que se afasta do aprisco. Porque Ele é diligente como uma mulher que perdeu a dracma e Ele não descansa até encontrá-la. Porque Ele é amoroso como um pai que espera ansiosamente o filho que cai em si e retornar para os seus braços, cônscio do seu pecado, para encontrar o seu favor e a sua benevolência. A felicidade é comprar tudo que o dinheiro pode dar. Felicidade é realizar todos os sonhos que alguém pode ter. Mas não é. No seu caixão não tem gaveta. No seu féretro, ninguém dá a mínima para quantas viagens você já fez. No seu esquife, ninguém se importa a soma das suas conquistas. Será você e Deus. E quando você estiver diante dele, nós quando estivermos diante dele, ouviremos: vinde benditos do meu Pai, vocês são justos por causa do sangue de Cristo, vocês habitam na graça pela bondade de Cristo, e vocês vão viver no céu pela fidelidade de Cristo. Portanto, meus irmãos, Romanos 5, verso 1 e 2, mostra cinco realidades simultâneas. Só nesses dois versos. Fomos declarados justos. Estamos reconciliados com Deus. Vivemos na presença dEle. Permanecemos seguros na sua graça. E caminhamos para a glória celestial. As coisas do mundo, elas irão passar. A sua salvação não é frágil, progressivamente incerta ou dependente da estabilidade que você tem. Ela é uma obra completa, iniciada no tribunal de Deus e consumada na eternidade. Essa maravilhosa certeza. No tribunal da cruz, grave isso no seu coração. A ira foi silenciada. Na graça, fomos acolhidos como filhos. E agora caminhamos pela história, rumo à glória que já nos pertence por herança. Porque somos justificados por Deus. Você vai morar no céu, cristão. E você não pode esquecer disso. No mundo você vai perder muitas coisas. No mundo você vai sofrer muitos danos. Mas nós viveremos para sempre com o Senhor. Em uma certeza bendita. Da linda pátria nós estamos longe. Às vezes cansados, fadigados, entristecidos. Coisas nesse mundo querem nos iludir. Preocupações querem nos abater. Mas nós temos uma promessa. Jesus Cristo vem nos buscar. Quando o adversário disser que você está perdido, lembre-se, você foi achado por Cristo e está seguro nas mãos deles por toda a eternidade. Que Deus nos abençoe em nome de Jesus.
1: Amém, né? Louvado, agradecido seja o nome do nosso Deus. Seu eu aí, ouviu e assistiu, né? Esse aí é o nosso pastor, pastor Luiz, pastor presidente da Igreja Congregacional, na cidade de Campina Grande. A palavra abençoada, né? Que você reflita, que você pense o que foi dito neste dia. O Senhor, Ele fala ao seu coração. Amém? Vamos orar. Pai querido e santo, Senhor Deus, nós te damos graças. Nós te louvamos, ó Senhor. E que essa certeza, Senhor Deus, esteja presente, ó Pai, nos corações. Que a Tua palavra, Senhor Deus, opere, Deus, em cada vida que nos acompanha neste momento, Senhor Deus. Para a glória do nome do Senhor. Em nome de Jesus, ó Pai. É isso que nós oramos, é isso que nós te agradecemos. Amém. Louvado seja o Senhor, queridos, nós estamos chegando aos momentos finais, mas antes temos aqui duas ouvintes, né? Não podia deixar de colocá-las, irmã Miriam.
2: Pai Senhor, irmã Luciana, Pai do Senhor, todos que estão nas ruas da Pelo FM, escutando a palavra da verdade, né? Nada mais que a verdade. Deus abençoe cada um de vocês. Com paz, com saúde, com felicidade, com tudo de bom. Próximo ano que se tiver, não estou oferecendo para todos que estão na escuta da Reta Pelo FM, essa rádio maravilhosa de comunicação, de bênção, de tudo de bom. Tá bom, irmão Luciano? Fique na paz. Estou na escuta.
1: Amém. A dona Maria da Júlia também?
3: Bom dia, meu amigo. Amigo de irmão Luciano.
1: Amém.
3: Que se me fala, Maria da Júlia Pereira.
1: Isto.
3: Ouvindo aqui a palavra da verdade. Falar para os bonitos. Glórias a Deus. Glórias a Deus.
1: Amém. Olha, tá ouvindo mesmo, viu? Essa prova que tá ouvindo, viu? Programa Palavra da Verdade, né? Deixa eu mandar um alô também aqui, né? Não posso esquecer, né? Que tá sempre ligado aqui com a gente também. Deixa eu ver aqui. A irmã Luzia, né? A irmã Luzia lá no Centro de Chaba sempre nos acompanha. Que Deus abençoe, né? Em nome de Jesus. Que Deus derrame, né? Chuvas de bênçãos sobre a sua vida. Também a dona Maria Lúcia, a irmã Maria Lúcia, lá em Campina Grande, no bairro Alto Branco, tá certo? Fica no Alto Branco, ela tá ligada com a gente através da rádio Shalom FM, sempre nos acompanha. Que Deus abençoe, viu, minha irmã? Que Deus abençoe. Todos os dias ela tá aqui com a gente, né? No jornal e nos sábados, né? E acompanha a gente aqui também, o programa Palavra da Verdade, né? Que Deus abençoe a dona Lúcia, a dona Lúcia. Também a nossa irmã aqui, a irmã Edna Gomes, né? Que Deus abençoe. A irmã Edna, né? Também lá da nossa igreja, que Deus abençoe. Seu esposo, o irmão Paulo, a todos os amados irmãos em Cristo, né? Que sempre nos acompanham. Todos os sábados estamos aqui, né? Todos os sábados estamos aqui juntinho com você, trazendo o programa Palavra da Verdade, Verdade Bíblica no Ar. Lembrando, né, que amanhã, 9 da manhã, nós teremos Escola Bíblica Dominical e à noite, né, 19 horas, teremos culto de louvor e adoração ao nosso Deus. No próximo domingo, não este, no próximo, né, dia 29, o pastor que você ouviu, que viu aí, né, ele estará conosco aqui, tá certo? Estará conosco, ele que estará trazendo a mensagem aqui na nossa igreja, estará junto com o corpo de oficiais, né, para juntos adorarmos, né, celebrarmos assim o nosso grande e eterno Deus, né? Então, que Deus abençoe a todos, que a graça e a paz de Cristo Jesus esteja com todos. Próximo sábado tem muito mais, né? Tem muito mais programa Palavra da Verdade, Verdade Bíblica no Ar. E desejando, né, a cada dia, que o Deus eterno, Deus de toda a glória, Deus que opera milagres, né, que faz maravilhas, que esse Deus possa trazer o refrigério a você que está nos ouvindo, a você que enfrenta muitos problemas, que você busque o Senhor cada dia. Que Deus abençoe a todos, deixo para você essa linda canção e até o próximo sábado, se Deus assim permitir. Deus abençoe a todos.

0: Boa noite, meus irmãos, e a paz do Senhor Jesus.
1: Amém.
0: Saudamos não apenas os presentes aqui, mas também aqueles que nos ouvem pelos mais diversos meios que são transmitidos o nosso culto nesta noite. Nós estamos felizes por sua presença nesse lugar. E o desejo do nosso coração é que você saia desse lugar fortemente abençoado. Você pode dizer amém?
1: Amém.
0: Convido você, meu querido, a ler comigo a proclamação bíblica que está registrada no livro do Evangelho de João, capítulo 8. Evangelho de João, capítulo 8, verso de número 36. Para isso, se possível, que toda a comunidade ficasse de pé, para que numa só voz pudéssemos ler esse texto. Todos de pé, onde nós leremos o texto do Evangelho de João, capítulo 8, versículo número 36. Antes, queridos, já que estão de pé, vamos fazer uma oração, suplicando a bênção do Senhor, para em seguida fazermos a leitura do texto. Baixe sua fronte e ore comigo. Querido Deus, oramos ao teu nome, agradecido, Senhor, pela bênção e a alegria de estar em tua casa, junto do teu povo, para celebrar o teu maravilhoso nome. Aquele que nos salvou, nos amou, nos escolheu muito antes da fundação do mundo. E é por isso que nós estamos aqui neste lugar, Senhor. Nós queremos te agradecer, deixar claro, evidente, esta gratidão. O desejo do nosso coração, Senhor, é que saímos deste lugar aqui fortalecidos, consolados, encorajados, exortados por meio da tua preciosa palavra. Este é o teu povo, nós nos reunimos em teu nome, que o Senhor seja o centro, o adorado e exaltado por meio das nossas orações, dos cânticos e da palavra, Senhor. Cuida daqueles que ainda haverão de chegar. Protege-nos, Senhor, e nos livra de todo o mal neste lugar, Senhor. É assim que te oramos, em nome de Jesus. Amém. Com o texto exposto aqui no Data Show, todos juntos, numa só voz, nós dizemos: se, pois, o Filho vos libertar, verdadeiramente sereis livres. Com esta mesma alegria, meus irmãos, salmos e hinos de número 216. Todos juntos, de pé, com alegria, salmos e hinos de número 216.

0: Jesus. Que assim seja, meus irmãos, tomem assento. Ao tempo que eu convido você a abrir a sua Bíblia, no que está escrito no livro de Ezequiel, capítulo 36. Ezequiel, capítulo de número 36, nós leremos dos versos de número 24 a 28. Ezequiel, capítulo 36, versículos de número 24 a 28. Vamos aguardar, alguns irmãos estão folheando, procurando o texto. À medida que todos encontrarem, nós faremos a leitura. Ezequiel, capítulo 36, verso de número 24, nos diz: Tomar-vos-ei de entre as nações, e vos congregarei de todos os países, e vos trarei para a vossa terra. Então, aspergirei água pura sobre vós, e ficareis purificados. De todas as vossas imundícias e de todos os vossos ídolos vos purificarei. Dar-vos-ei coração novo, e porei dentro de vós espírito novo. Tirarei de vós o coração de pedra, e vos darei coração de carne. Porei dentro de vós o meu espírito, e farei que andeis nos meus estatutos, guardeis os meus juízos, e os observeis. Habitareis na terra que eu dei a vossos pais, vós sereis o meu povo, e eu serei o vosso Deus. Amém. Que o Senhor, meus irmãos, aplique a sua palavra em nossos corações. Nesta hora, nós iremos fazer uma oração, meus queridos, de intercessão. E para isso, eu gostaria de pedir ao nosso irmão Cleanderson que fique de pé. O microfone irá ao seu encontro. E as razões, Cleanderson, pela qual você irá orar são a nossa igreja sede, as nossas congregações. Ore por todos os enfermos também, Cleanderson. Não esqueça de incluir a condição de nossa nação, entre outros pedidos que você também pode suplicar a Deus nessa hora.
1: Pai, estamos aqui mais uma vez, Senhor, reconhecendo a Tua soberania sobre nossa vida. Neste culto, Senhor, estamos reunidos para interceder, Senhor, neste momento, por todo o nosso país, pela condição política, pela condição social que se encontra, econômica, Senhor. O Senhor é o Deus de todas as esferas, comanda toda a nossa vida. Senhor nosso Deus, em nome de Jesus, nós suplicamos também, Senhor. Atende as nossas orações e as nossas súplicas por todos os enfermos da nossa congregação, por todos aqueles que nós conhecemos, que nós suplicamos, Senhor, a Ti. Por todas as suas famílias que passam por momentos difíceis, Senhor. Só Tu, Pai, pode atender essas nossas orações, pode desprender a cura, Senhor, confortar os corações, dar força aos cansados. Ó Deus, o Senhor é o nosso Deus e está conosco, Senhor, todos os dias. Nós suplicamos, Senhor, permaneça conosco sempre, para a Tua glória, em nome de Jesus. Amém.
0: Amém. Louvado seja Deus. Meus queridos, junto com o Ministério Caróis, nós iremos louvar a Deus agora com belíssimas canções.

nosso Deus esteja presente na tua vida. A você que nos ouve, que nos vê nas mídias sociais, que o Espírito Santo do Senhor te alcance, te abençoe e te livre de todo o mal. A você que nos visita, que está aqui conosco, deixa Deus falar o teu coração nessa noite. Você está na casa do Deus vivo, o Deus da nossa adoração. E para isso, eu peço para você ficar de pé nesse instante. Juntos vamos celebrar e adorar esse Deus, digno de honra, glória e todo o nosso louvor e toda a nossa adoração.

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colocasse com convicção que verdadeiramente nenhuma condenação há para aqueles que estão em Cristo Jesus. Eu não sei como você entrou aqui nessa noite, eu não conheço teu coração, mas o Espírito Santo do Senhor conhece, e Ele conhece de perto, Ele te coloca nos braços e diz: não temas, porque nenhuma condenação há para você. Ele está contigo, Ele não te desampara. Vamos cantar esse refrão mais

0: Deus. Que Deus te abençoe, meu querido, em nome de Jesus. Poder sentar, irmãos.
1: Romanos capítulo 8 começa dizendo: nenhuma condenação há, e ele conclui dizendo que nada nos separará do amor de Deus. Louvado seja Deus, meus irmãos. Nessa hora, queridos, iremos fazer a nossa oração de confissão de pecados. Haja vista, nós fazemos isto com base na declaração do que está escrito na primeira epístola de João, capítulo 1, versículos 8 e 9. 1 João, capítulo 1, versículos 8 e 9, nos diz: se dissermos que não temos pecado nenhum, a nós mesmos nos enganamos, e a verdade não está em nós. Mas veja a beleza do verso 9. Se confessarmos os nossos pecados, ele é fiel e justo para nos perdoar os pecados e nos purificar de toda a injustiça. Louvado seja Deus, meus irmãos. Nesta hora, o Kairos irá cantar a primeira parte desta canção. Passaremos alguns poucos segundos em silêncio e eu vou pedir à nossa irmã Débora que possa romper o silêncio com uma oração de confissão de pecados, tá? Você pode ficar sentadinha mesmo, como você estava, Débora. O microfone vai chegar até você.

Senhor Jesus, neste momento, Senhor, queremos te louvar, a te agradecer por estar na tua casa, Senhor. Nesse momento, nos rendemos diante de ti, Senhor, para te pedir perdão pelos nossos pecados. Te pedir perdão, Senhor, porque tantas vezes, Senhor, pecamos contra ti. Contra ti somente, Senhor. Queremos derramar o nosso coração na tua presença e te pedir, Senhor, a cada dia que o Senhor tenha misericórdia de nós. Tantas vezes, Senhor, que negligenciamos estar na tua presença, cumprir teus mandamentos, cumprir com a tua vontade. Deus, em nome de Jesus, nós te pedimos, nos perdoa, Senhor. Nos perdoa por tudo que pecamos, por tudo que fazemos. Porque pecamos tantas vezes, pecamos por pensamentos, atos, palavras. Muitas vezes nem sabemos o porquê pecamos, mas sabemos que nosso coração é pecaminoso, Senhor. Nossa natureza é pecaminosa e a nossa carne só quer isso. Mas eu te peço mais uma vez que o Senhor tenha misericórdia de nós e nos perdoe, Senhor. Nos perdoe e nos ajude a estarmos no centro da tua vontade, Deus. Em nome de Jesus, te agradecemos por tudo.

Segundo aos Coríntios, capítulo 9, verso 7, diz: cada um contribua segundo o que tiver proposto no coração, não com tristeza ou por necessidade, porque Deus ama a quem dá com alegria. Meu amado irmão, nós chegamos a um momento também muito importante, especial do nosso culto, um momento do ofertório, onde nós devolvemos a Deus aquilo que o Senhor nos dá de forma muito generosa e amável. E também nós fazemos isto como um ato de gratidão ao Senhor por tudo que Ele tem nos dado em meio à sua providência. Nós temos alguns envelopes, você vai perceber aí no banco da frente, vai ser exposto também o QR Code. E nós ressaltamos que você, visitante, por favor, você não é obrigado a participar desse momento. Não se sinta constrangido, forçado a participar. Caso você deseje, como informei, há um comprovante, há um envelope à sua frente e o QR Code também está sempre exposto e você fica à vontade para participar desse momento. O Cairóis irá cantar mais uma canção. À medida também que as crianças de 3 a 9 anos se reunirão aqui na frente para também nós orarmos por ela, para que elas possam ouvir a palavra de Deus em sua própria linguagem.

0: Senhor, nós oramos ao teu nome mais uma vez, te agradecendo, Senhor, por cada servo teu que foi fiel e pôde trazer aqui, Senhor, a sua oferta, o seu dízimo, como um ato de agradecimento por tudo que o Senhor tem realizado por nós. Todo o nosso sustento, Senhor, não vem da força do nosso braço, mas vem da tua misericórdia, da tua graça, que nos dá o pão, que nos abriu a porta de emprego. E aqui, Senhor, está boa parte, uma pequena parte, pequena parcela daquilo que o Senhor generosamente nos deu. Nós queremos te agradecer, Senhor, pelo teu sustento sobre nossas vidas. Te oramos, Senhor, por todas as nossas crianças que aqui estão sentadinhas. O Senhor possa abençoá-las. Usa cada professora, Senhor, de maneira poderosa, para que na linguagem que elas possam entender, a palavra seja pregada para elas. Que nossos corações aqui, Senhor, estejam voltados agora para o sermão que será exposto através da vida do teu servo. Usa ele, Senhor, com poder e graça, como assim tem sido sobre as nossas vidas. É assim que te oramos em nome de Jesus. Amém. As crianças seguirão para suas salinhas. E nós, como de costume, pedimos a você que desligue o seu celular ou coloque no modo silencioso, para que a nossa atenção não seja tirada deste precioso momento de pregação da palavra de Deus com o pastor Luiz Galdino.
1: Boa noite, meus irmãos. Que a graça e a paz do Senhor Jesus seja com todos nós.
2: Amém.
1: Também saudamos aqueles que estão nos acompanhando pelas transmissões da igreja. Que Deus os alcance nessa noite com a sua bondade, com a sua misericórdia, assim como alcança nossas vidas nesta casa de oração. Bendito seja o Senhor por mais uma semana que Ele nos concede e o privilégio de podermos iniciá-la na sua presença. Vamos abrir as Escrituras. Eu convido você a abrir a palavra do Senhor na epístola escrita pelo apóstolo Paulo aos Romanos, capítulo de número 8. Nós iremos ler do verso 1 até o verso de número 4. Nós estamos em uma série de exposições na carta aos Romanos. Se você desejar, pode conferir as ministrações anteriores nos canais da igreja. Romanos capítulo 8, do verso 1 ao verso 4, conforme você localizar o texto, se você puder, eu lhe convido a se pôr de pé em reverência à palavra do Senhor. Romanos capítulo 8, do verso 1 ao verso 4. Eu vou usar a versão NAA das Escrituras. Assim nos diz a palavra de Deus: agora, pois, já não existe nenhuma condenação para os que estão em Cristo Jesus. Porque a lei do Espírito da vida em Cristo Jesus livrou você da lei do pecado e da morte. Porque aquilo que a lei não podia fazer por causa da fraqueza da carne, isso Deus fez, enviando o seu próprio Filho, em semelhança de carne pecaminosa, e no que diz respeito ao pecado. E assim Deus condenou o pecado na carne, a fim de que a exigência da lei se cumprisse em nós, que não vivemos segundo a carne, mas segundo o Espírito. Que o Senhor nos abençoe com a sua bendita palavra. Curve sua fronte, feche seus olhos, vamos orar, vamos buscar a iluminação do Espírito Santo. Querido Deus, nossos corações alegram-se diante do Senhor. Com entusiasmo, nós temos louvado o seu nome com satisfação e alegria. Nesse momento, nós temos diante de nós a sua palavra. E nós cremos que o Senhor fala por meio dela. E é por isso que nesse momento nós te suplicamos, Santo Espírito do Senhor, edifica as nossas vidas, consola nossos corações, conforta as nossas almas. Se preciso, confronte-nos, exorte-nos, repreenda-nos, mas não permita que venhamos a deixar este lugar da mesma maneira como nós chegamos até aqui. Se aqui entre nós ou a nos acompanhar houver alguém, Senhor, que ainda não conhece a teu Filho como único e suficiente Salvador de sua vida, Que nesta noite cadeias possam ser rompidas e pecadores libertos do domínio da morte, para o louvor do Teu Santo Nome. Fala conosco, Espírito Santo. Nós queremos ouvir a Tua voz. E é isso que nós Te pedimos, em nome de Jesus. Amém. Podem sentar, meus irmãos. A libertação do crente. É sobre isso que eu quero começar a pensar nesta noite com os meus irmãos. Chegamos ao 8º capítulo da carta escrita aos Romanos. E sem dúvida alguma nós não estamos diante de apenas mais um capítulo. Ele é o ápice da doutrina da salvação revelada nessa carta. São expressões que tomaram a atenção de homens piedosos do passado, que debruçados sobre este texto, conseguiram nele encontrar preciosas verdades e um oceano tão profundo que ainda que gastássemos todos os dias de nossa vida, não seria suficiente para permeá-lo em toda a sua dimensão. Lloyd Jones, famoso pastor congregacional, ao olhar para o 8º capítulo de Romanos, disse que se a carta aos Romanos era o Himalaia, sem dúvida alguma este capítulo seria o topo do Monte Everest. Existe uma diferença muito profunda entre aquilo que o capítulo 8 irá nos trazer e aquilo que vimos no 7º capítulo encerrado no domingo passado. No 7º capítulo nós vemos um homem que termina a sua fala em um pranto profundo, em uma angústia intensa, clamando e questionando quem o poderia livrar da morte, já que ele, em sua própria condição, não se via com capacidade alguma de satisfazer as exigências da lei, de cumprir os princípios da lei e de viver de forma coesa em toda a sua perspectiva diante de um Deus amoroso e gracioso que o havia salvado. Mas ele vai concluir o 7º capítulo imerso nessa preocupação profunda, mas com uma declaração solene, que Cristo o resgataria e Cristo o supriria em todas as suas necessidades, sobretudo espirituais. No 8º capítulo, então, é como se o próprio Espírito Santo se apossasse dos lábios de Paulo e proclamasse aos nossos ouvidos uma poderosa verdade, a verdade de que já não existe nenhuma condenação. A verdade de que não existe mais nenhum penhor contra as nossas vidas. A verdade máxima que não existe nenhuma sentença contra as nossas almas. Pelo simples fato de que em Cristo, nós... a verdade de que já não existe nenhuma condenação. A verdade de que não existe mais nenhum penhor contra as nossas vidas. A verdade máxima que não existe nenhuma sentença contra as nossas

pecados. E é surpreendente, o juiz não apenas absolve o réu, mas ele declara que jamais haverá outra acusação capaz de reverter essa sentença. É como se Deus dissesse ao apóstolo Paulo que não apenas o havia libertado, mas o havia condicionado a uma realidade, que simplesmente não existem poderes nos céus ou na terra capaz de desfazer aquilo que ele fez. E de forma muito poderosa, nós iremos perceber, meus irmãos, a natureza da nossa libertação, o objetivo de nossa transformação e o propósito máximo de nossa vida. João Calvino, olhando para o 8º capítulo de Romanos, ele vai dizer que depois de haver mostrado quão miserável é o homem em si mesmo, Paulo agora demonstra onde está toda a esperança dos fiéis. E ela consiste na graça gratuita de Cristo, que nos alcançou, que nos libertou, que nos transformou e que nos deu a possibilidade de vivermos essa nova perspectiva. Há um profundo sentimento no coração de Paulo. Um prisioneiro que esperava a sentença, agora caminha com liberdade porque já recebeu o resultado do julgamento. E o resultado foi a sua absolvição. Ele que outrora caminhava com a preocupação, apertando o seu peito, de que talvez estivesse perdido e separado para sempre em uma desgraça eterna, agora escuta dos lábios do Criador que já não existe condenação, que já não existe razões para preocupação, porque em Cristo o crente não mais tem nenhum tipo de condenação. Eu gostaria que você deixasse sua Bíblia aberta em Romanos capítulo 8, e vamos percorrer esses 4 versos nessa noite, a fim de compreendermos de maneira minuciosa aquilo que o Senhor deseja nos ensinar hoje. A primeira coisa que eu quero chamar a sua atenção é exatamente isso: em Cristo o crente não tem mais nenhuma condenação. E essa afirmação categórica pode se dar quando nós nos debruçamos sobre o verso número 8. E ao olharmos de maneira precisa para o verso 8, nós encontraremos pelo menos 4 expressões que são decisivas para aquilo que Paulo irá desenvolver ao longo de todo esse capítulo. A primeira expressão, a primeira palavra que o apóstolo Paulo usa e que tem fundamental importância na compreensão do seu pensamento, é exatamente aquela que inaugura o primeiro verso quando ele diz: agora. E eu queria que você observasse o sentido que Paulo induz essa palavra. Logo na abertura do capítulo ele usa essa expressão, agora. Paulo está fazendo uma conclusão daquilo que ele inicia, não no capítulo 7, mas daquilo que ele inicia lá no capítulo 3. E se nós voltássemos até o 3º capítulo e fizéssemos esse caminho todo novamente, nós iríamos então recobrar preciosas e desafiadoras verdades que o apóstolo Paulo nos disse. Paulo está chegando à conclusão, e é por isso que ele usa essa expressão, agora. Depois da provação humana, depois da justificação pela fé, depois da união com Cristo, depois da luta contra o pecado que vimos no capítulo 7, finalmente agora, neste exato momento, ou seja, a partir do dia, no instante, no momento em que Deus nos libertou, neste exato momento, Paulo deseja então criar um divisor no pensamento que ele vem construindo até agora. Ele mostrou-nos a nossa depravada situação, ele mostrou-nos a nossa justificação por meio de Cristo, ele revelou a nossa união com Cristo, ele deixou claro que nós estamos em uma constante batalha contra o pecado, mas a partir do dia e do momento em que fomos alcançados por Cristo, algo foi mudado em nossa vida. Algo foi alterado em nossa existência. Algo passou por uma transformação profunda em nosso viver. E numa ação monérgica de Deus, a sua misericórdia foi derramada sobre nós. Então Paulo está dizendo, a partir desse instante. De que instante? Do dia em que a graça nos alcançou. Do dia em que a misericórdia foi derramada sobre nós. Do dia em que a bondade manifesta de Deus alcançou a nossa vida. Do dia em que nós fomos achados por Ele, encontrados por Ele e recebemos dEle a maior dádiva de todos os tempos, o perdão dos nossos pecados. A partir desse dia, a partir desse instante, a partir desse momento, nós devemos compreender a natureza depravada que tínhamos. Nós tínhamos que entender que fomos salvos unicamente pela fé. Nós precisamos afirmar que estamos unidos a Cristo e isso traz sobre nós os benefícios de sua obra. E ao entender isso, olhando para a luta que existe em nosso coração, nós não podemos esquecer. Fomos perdoados e nada pode mudar isso. Nada. Entende? Isso me leva à segunda expressão chave no verso primeiro. Quando ele diz, nenhuma condenação.
E

interessante quando nós nos debruçamos sobre isso. A palavra grega que o apóstolo Paulo escolhe, nenhuma, é olden. E o que, é que essa palavra significa? No seu sentido original, ela tem um caráter absoluto. Ela é uma palavra que está livre de toda e qualquer forma de relativização. Paulo tem o intento de demonstrar a nós que a natureza do perdão que foi em nós imposto, ele é absoluto. Ele não sofre qualquer tipo de mudança, ele não tem qualquer tipo de diluição, ele não experimenta nenhum processo de ressignificação. É como se Paulo dissesse de maneira literal: nada, absolutamente nada, existe mais contra você. Entende isso? Não significa menos condenação, não significa uma condenação reduzida, significa exatamente o que a expressão quer dizer: nenhuma condenação. A obra que Cristo fez não amenizou o meu pecado, a obra que Cristo fez perdoou o meu pecado. A obra que Cristo fez não diminuiu a sentença que viria sobre mim. A obra que Cristo fez aplacou, pagou, satisfez toda a ira que seria derramada sobre mim. Entende? E é por isso que Paulo diz: nenhuma condenação. E lembre-se, a gente não pode dissociar o início do capítulo 8 daquilo que nós vimos do capítulo 7. Um homem aflito, com o coração em ebulição, preocupado com as suas lutas interiores, com as suas angústias no ser, pelas falhas que tem, pelos pecados que carrega, pela transitoriedade de suas atitudes. Esse homem está ouvindo Deus dizer: Paulo, os teus pecados foram completamente perdoados. Totalmente perdoados. Entende, irmãos? Quando ele diz nenhuma, ele está dizendo: nem hoje, nem amanhã, nem no dia do juízo, nós fomos perdoados. Nós alcançamos o perdão dos nossos pecados. Paulo não está tratando de um sentimento subjetivo de paz. Não é um alívio na consciência, não. Mas ele está tratando de uma realidade objetiva. E aqui está um grande distintivo da carta aos Romanos. É quase que uma linguagem forense o tempo inteiro. É quase que um processo formal que corresse num tribunal romano daqueles dias. Paulo está declarando para nós que a sentença já foi pronunciada. E o que foi que o juiz pronunciou em favor do crente? Inocente. Você entendeu o que eu acabei de dizer? Justificado. Observe o que Paulo está dizendo. Paulo não está dizendo que os cristãos não vão cometer mais pecados. Não é isso que ele está dizendo. A gente viu no capítulo 7 que pecamos o tempo inteiro. Nós vimos no capítulo 7 que pecamos por palavras, pensamentos e ações. Paulo não está dizendo aqui, ele não mudou de ideia agora para dizer: olha, é o seguinte, nós não vamos cometer mais pecados. Não é isso que ele está dizendo. O que Paulo está afirmando para nós é exatamente o contrário do que você tende a pensar. O pecado ainda nos incomoda, como vimos no 7º capítulo. Só que ele já não tem poder para nos condenar. Amém. E aqui que está a grande diferença. Porque existe uma grande diferença entre o pecado presente e a culpa judicial. E judicialmente Deus nos declarou justos. O pecado permanece como inimigo, mas a condenação foi devidamente e definitivamente removida das nossas vidas. E é por isso que eu posso afirmar sem nenhum tipo de titubeamento ou dúvida: o cristão não perde a sua salvação. Uma vez me perguntaram: pastor Luiz, eu posso perder a minha salvação? Depende de quem salvou você. Quem me salvou não tem como me arrancar das mãos dele. Quem me salvou não tem como me arrebatar das mãos dele. Eu estou seguro nas mãos dele. Não tem poderes nem altura, profundidade ou qualquer outra criatura que possa me separar do amor de Jesus Cristo. Entende? O pecado é um incômodo, como a gente viu no capítulo 7. Mas ele já não tem poder de condenação. E é isso que ele vai nos dizer, a terceira expressão do verso 1: condenação. E a palavra grega que Paulo escolheu é catacrima. E essa palavra, no seu sentido original, significa, de maneira muito clara, uma sentença que foi pronunciada por um juiz.
um caráter de condenação. E ela é usada pouquíssimas vezes no Novo Testamento. Pouquíssimas vezes. Porque o objetivo de Paulo é nos fazer refletir exatamente sobre isso. Esta sentença condenatória foi dada. Ela foi pronunciada. Porque a lei foi quebrada. Porque o pecado existia. A grande chave aqui do capítulo 8 é que essa sentença condenatória, ela foi dada. Ela só não foi dada a você. Ela só não foi imposta a você. Não está falando apenas do castigo, mas ele está falando do veredito. O tribunal já julgou a causa. O caso foi encerrado de maneira definitiva. A pena já foi executada conforme mandou o Supremo Juiz. A grande questão aqui é que Cristo assumiu o lugar do condenado. É que Cristo assumiu a responsabilidade da sentença. É que Cristo levou sobre si as consequências da ira divina que se abateu sobre o pecador na condição do seu pecado. E aqui reside a grande maravilha do Evangelho. E aí eu me lembro das palavras do profeta Isaías no capítulo 53, o verso número 5. E lá no livro de Isaías o profeta disse: mas ele foi traspassado por causa das nossas transgressões e foi esmagado por causa das nossas iniquidades. O castigo que nos traz a paz estava sobre ele, e pelas suas feridas fomos sarados. Entende? Houve o juízo, executou-se a sentença, houve a declaração de culpa. Ela só não caiu sobre a minha cabeça e a sua, ela caiu sobre a cabeça de Cristo. E Paulo vai dizer na segunda carta aos Coríntios, no capítulo de número 5, verso 21, e lá o apóstolo Paulo irá declarar: aquele que não conheceu o pecado, Deus o fez pecado por nós, para que nele fôssemos feitos justiça de Deus. Compreende, irmão? A condenação não desapareceu ou foi esquecido o pecado, não. Na realidade, ela apenas trocou de endereço. É, saindo do pecador e recaindo sobre Cristo. Eu não tinha como atender essa exigência, mas Cristo atendeu. Entende? Não decorre da melhora moral do crente. Essa justificação aqui não tem a ver com a sua mudança moral, ética, não. Mas da eficácia definitiva da obra substitutiva de Cristo. Entende? Quando a gente estuda cristologia, a gente aprende sobre a obra substitutiva de Cristo. E geralmente quando nós somos imersos nela, nós ligamos a um outro tema, a suficiência de Cristo. E aqui reside a grande diferença entre nós e os romanos. Nós não dependemos de muletas, nós temos um Cristo que é suficiente. Nós não precisamos de aparatos para sustentar a nossa fé, porque a obra que esse Cristo fez é satisfatória. Então tudo que eu precisava para ser salvo, Cristo fez. Tudo que eu precisava para ser justificado, Cristo fez. Tudo que eu precisava para ser perdoado, Cristo fez. Tudo que eu preciso para ser um crente, em Cristo eu encontro amplamente. Só em Cristo, na pessoa de Cristo. Compreende? E a última expressão do verso primeiro que Paulo vai usar, lá no final do primeiro verso, que amarra e condiciona tudo isso, para os que estão aonde? É, não é para qualquer um. Não é para qualquer um, é para aqueles que estão em Cristo. E aqui a coisa se afunila. Porque é gostoso a gente ouvir: Jesus morreu por mim, levou a culpa que era para ser colocada sobre mim, pagou o preço do meu pecado, satisfez a ira de Deus que ia cair na minha cabeça. Essas coisas são maravilhosas de se escutar, elas invadem o nosso coração de um senso muito gostoso de satisfação. Mas aí Paulo termina o primeiro verso afunilando a porta estreita e dizendo: tudo isso é para aqueles que estão em Cristo. Não é para aqueles que estão fora de Cristo. E aqui está a condição central do capítulo 8. Por quê, pastor? Porque não existe neutralidade espiritual. Não tem. A pós-modernidade quer diluir as coisas. Tem uma expressão nova que se usa agora. Muito bacana, né? Aquela pessoa que gosta de ir à igreja, gosta de ouvir música gospel, gosta de ler a Bíblia de vez em quando, escuta bons sermões.
De vez em quando até ora, mas nunca tomou uma decisão definitiva com o Senhor. E vai na igreja, contribui com a igreja. A gente chama essas pessoas de quê hoje em dia? Amigo? Amigo do Evangelho, né? Assim que a gente chama essas pessoas. No meu tempo de adolescência a gente chamava de desviado. É. Não existe neutralidade espiritual. Ou somos salvos, ou somos perdidos. Ou estamos na luz, ou habitamos nas trevas. Ou somos criaturas dominadas pela carne, ou andamos no Espírito. Ou iremos morar no céu, ou estamos destinados ao inferno. Não tem um caminho paliativo aqui não. Aí Paulo faz questão de lembrar esse detalhe. Olha, todas essas benesses aqui, elas são para aqueles que estão em Cristo. Aqueles que foram alcançados por Cristo. E o que é que nós encontramos em Cristo? Nós encontramos a sua justiça. Nós encontramos a sua aceitação. Não foi você que aceitou Jesus, foi Jesus que aceitou você. Nós encontramos em Cristo a sua herança. Vai ler 1 Pedro, a natureza dessa herança. Imaculada, imacessível, incorruptível, o próprio Cristo. Nós encontramos em Cristo a filiação ao Pai, porque o Pai dele se torna nosso Pai. E nós encontramos em Cristo sua vitória, a vitória de Cristo se torna nossa vitória. E é por isso que Cristo pode dizer a nós: no mundo vocês vão ter aflições, mas tenham bom ânimo, porque eu venci o mundo. E nisto consiste a vitória que eu prometo a vocês: em mim vocês são muito mais do que vencedores. Eu me lembro de João. Evangelho de João, capítulo 15, verso 5, verso 6. Aí lá João diz: eu sou a videira, vocês são os ramos. Quem permanece em mim e eu nele, esse dá muito fruto. Porque sem mim vocês não podem fazer o quê, irmãos? Nada. Se alguém não permanecer em mim, vai acontecer o quê? Será lançado fora, à semelhança do ramo, e secará, e vão apanhá-lo, e vão lançá-lo no fogo, e vai queimar. A nossa sobrevivência consiste em nossa inserção na pessoa de Jesus Cristo. Eu tenho que estar ligado a Cristo. As duas verdades saltam aqui então. A segurança do cristão não repousa na firmeza da sua mão segurando Cristo. Não. Se depender da minha força de segurar na mão de Cristo, eu vou soltar ela. Mas a segurança do cristão repousa na fidelidade de Cristo, segurando a sua mão. Ele jamais lhe soltará. Ele nunca soltará você. Entende? E quando nós olhamos para essas preciosas verdades do primeiro verso do capítulo 8 de Romanos, e refletimos sobre o mundo em que nós estamos vivendo e a sociedade na qual nós estamos habitando, irmãos, nós vivemos numa geração dominada pela culpa, dominada pelo medo. Pensam que qualquer queda anula completamente sua aceitação diante do Pai. E quantas pessoas estão dentro de igrejas vivendo exatamente esse dilema? Porque pecam, porque falham, a gente viu no capítulo 7. Aí a sua vida fica dominada por um medo profundo, por uma culpa avassaladora, porque você acha que o seu pecado lhe afastou para sempre de Deus. Só que não é isso que o Evangelho ensina. Aprenda uma coisa, simples e objetiva. Deus é um Deus de recomeços. E quantas vezes for necessário, Ele nos dará a oportunidade de recomeçar. Sempre. Isso não quer dizer que nós vamos então relaxar espiritualmente, já que a gente não vai perder a salvação, já que nós não seremos separados dele, então a gente vai viver de todo jeito. Não. Porque nós vimos no sétimo capítulo que um verdadeiro crente experimenta esse conflito no seu coração. E só existe esse conflito e essa batalha interior na vida daquele que é de fato regenerado por Cristo. O apóstolo Paulo está destruindo essa mentalidade adoecida. E ele está nos propondo um caminho exatamente ao inverso. A nossa aceitação diante de Deus não é sustentada pela nossa performance. E quantas vezes a gente se preocupa muito com a nossa performance?
com a forma que nós oramos, com a maneira que nos vestimos, da maneira que cantamos, a postura que temos no ato litúrgico. E a gente se preocupa com o exterior do copo. Só que o que Deus está enxergando não é o exterior do copo. Deus está olhando para dentro do seu coração. E muitas pessoas vivem nessa aflição profunda, preocupadas demasiadamente com o que os outros vão pensar. Sabe? É porque realmente dentro da igreja tem muita gente que se preocupa demais com a vida dos outros. Além da conta. Né? Se apega no detalhe, é aquela coisa, engole o camelo e se engasa com o mosquito. Né? Não é a minha performance. A minha aceitação, ela é sustentada pela justiça. Não a justiça torta dos homens, a justiça perfeita de Cristo. Entende, irmãos? A verdadeira graça não está minimizando o pecado. Não é isso que Paulo está fazendo aqui. Pelo contrário, ela vence o pecado por meio da cruz e transforma o coração do pecador. Quantas vezes Satanás aponta os nossos pecados? Ele é perito em fazer isso. Ele é naturalmente acusador. Não é isso que a Bíblia diz que ele é? O diabo é acusador. Então ele chega e aponta os nossos pecados. O que a gente vai fazer? Quando o diabo chega e diz: você é fraco, você mentiu, você enganou, você se prostituiu, você falou mal, você se corrompeu, você pegou no que não era seu, você cobiçou, você não honrou a Deus sobre todas as coisas, você não amou a Ele sobre todas as coisas, e o diabo escancara diante de você todas as acusações dos seus pecados, você vai fazer o quê? Você vai negar os seus pecados? Se você negar os seus pecados, está dizendo que o diabo é verdadeiro e Cristo é mentiroso. Porque Cristo disse: se nós afirmarmos que não temos pecado, nós estamos fazendo o quê? Mentindo. Então nós não vamos dizer a Satanás que nós não temos pecados, ou vamos minimizar o nosso pecado diante do acusador. Não, nós daremos uma resposta ao acusador. Mas então o que é que nós diremos a ele? Nós diremos a ele que não olhe para os nossos pecados, mas olhe para o sangue que foi derramado na nossa vida. E nós diremos a ele que não repare nas nossas faltas, mas repare no propiciatório que está sobre a nossa cabeça. Nós não negaremos as nossas faltas, nós correremos para os pés do misericordioso e nele acharemos misericórdia. É isso que a gente vai fazer. Eu tenho pecado. Eu tenho pecado. Eu não vou negar o meu pecado, porque negar o meu pecado não vai fazer ele desaparecer. Então, quando o acusador me acusa, eu só posso fazer uma coisa: concordar com ele. Você tem toda a razão. É a única vez que o crente concorda com o cão. Quando ele chegar e dizer: você é pecador, olhe para o chifrudo e diga: você tem razão. Você tem toda a razão. Só que você esqueceu de uma coisa, acusador. Eu tenho alguém que me justifica. Eu tenho alguém que me inocenta. Eu tenho um fiador. E ele se chama Jesus Cristo. Irmãos, não há nenhuma condenação. Não há nenhuma condenação. E isso deve encher o nosso coração de esperança. E isso deve encher a nossa alma de paz. Lembre, o capítulo 7 termina com um homem angustiado. As expressões que ele usou foi: miserável homem que eu sou. Mas aí o Espírito Santo diz a ele: não existe condenação. Tudo que tinha que ser feito, foi feito. Mas Paulo avança no pensamento dele. Olha o verso 2. Porque a lei do Espírito da vida em Cristo Jesus livrou você da lei do pecado e da morte. Primeiro nós estamos vendo que em Cristo não temos condenação. Agora no verso 2, Paulo vai nos mostrar que em Cristo o crente foi liberto de um domínio. O domínio da morte e do pecado. Nós não vamos nos aprofundar numa expressão que caberia aqui, mas é como se Paulo tivesse na sua cabeça a ideia de um reino. O reino de Deus e o reino das trevas. E antes de sermos inseridos no reino de Deus, nós habitávamos no reino da escuridão. E nós éramos escravos de Satanás. Só que Paulo deseja explicar
de maneira clara e direta, que nós experimentamos uma libertação desse domínio. E por mais que pequemos, não estamos mais sob o domínio do pecado. E é por isso que ele começa o verso 2 com a seguinte afirmativa: por quê? Por que que não há condenação? Por que que eu posso então descansar? Aqui nós temos uma conjunção causal: por quê? E qual é a causa? A ausência de condenação não é uma declaração arbitrária de Deus. Não! Primeira coisa, esta afirmação de Deus possui uma fundamentação. Porque todo advogado que se preze, quando vai diante de um juiz, precisa defender o seu cliente com uma boa fundamentação. Não é assim? Deus tem também uma fundamentação. E esta maravilhosa declaração também repousa sobre uma obra que foi realizada. Qual é a fundamentação? O que significa essa lei da qual Paulo está tratando aqui? A palavra que ele escolhe é nomos, lei. Só que não se trata neste contexto da lei de Moisés. Paulo não está discutindo a lei de Moisés como nós vimos no capítulo 7. Ela está sendo usada no sentido de princípio, de poder dominante, de força operante. Então é como se Paulo dissesse o seguinte de maneira clara: existe um contraste. De um lado nós temos a lei do pecado e da morte, do outro lado nós temos a lei do espírito e da vida. Antes nós vivíamos sob o poder e a dominação do pecado e a força operante do pecado. Mas lembra como começa o verso primeiro? A partir do agora, nós deixamos de viver sob a força do pecado. Nós deixamos de ser dominados pelo pecado. Nós deixamos de ser escravos da morte. E nós agora nos tornamos cidadãos dos céus e passamos a ser regidos pela força, o poder, a graça e a obra do Espírito. Entende, irmãos? É a lei do espírito da vida que se contrapõe à lei do pecado e da morte. Paulo está usando essa expressão para designar dois regimes espirituais que são diferentes entre si. Um se caracteriza pela escravidão ao pecado, o outro é caracterizado pela atuação libertadora do Espírito Santo. Mas só consegue entender isso quem de fato foi alcançado pelo Espírito, porque as coisas do Espírito se discernem espiritualmente. Aí tem gente que acha que é livre, porque pode beber o que quiser, ir aonde quiser, fazer o que quiser, frequentar o lugar que quiser, bate nos peitos e diz: eu sou livre, da minha vida cuido eu. E acha que nós somos presos, alienados, porque nós estamos aqui buscando ao Senhor, adorando ao Senhor, servindo ao Senhor. Ele é escravo das suas paixões. Libertos das paixões, nós podemos dizer não para o vício, nós podemos dizer não para a carne, nós podemos dizer não para o pecado. Nós somos verdadeiramente livres, pois já não vivemos sob o jugo do nosso coração caído. Entende? A expressão aqui: dois regimes diferentes. Em um regime as pessoas são escravas, no outro as pessoas são livres pela obra do Espírito Santo. A lei do pecado e da morte. Essa expressão resume tudo o que Paulo explicou em Romanos capítulo 5, você deve se lembrar. E se você não se lembra, vá lá no YouTube ou no Spotify e ouça de novo. Por causa de Adão, toda a humanidade nasceu sob dois grandes tiranos. Ninguém escapa de dois grandes tiranos. Um se chama pecado e o outro se chama morte. Nós nascemos pecadores e sentenciados à morte, porque o salário do pecado é a morte. É, não tem como escapar. Romanos capítulo 5, verso 12, Paulo diz, lembra? Portanto, assim como por um só homem entrou o pecado no mundo, e pelo pecado veio a morte, assim também a morte passou a toda a humanidade, porque todos... não existe um justo sequer. Ninguém aqui pode dizer: eu não sou pecador. Não. Todos nós estamos inseridos nesta categoria. Aí Jesus diz em João capítulo 8, verso 34, Jesus disse: em verdade lhes digo, que todo que comete pecado é escravo do pecado. É assim. Essa escravidão produz inevitavelmente a morte.
morte espiritual. O profeta Isaías diz que fora de Cristo, nós estávamos mortos em nossos delitos e pecados, mortos vivos andando pelas ruas, morte física. Por que nós morremos? Deus não nos criou para a morte física, mas por que morremos? Como consequência desse pecado. E a mais terrível, morte eterna. Entende? É a lei do pecado e da morte. E nós nascemos e existimos nessa condição. Mas aí existe um outro governo, existe um outro regime, existe uma outra governança. É aquilo que Paulo chama a lei do Espírito da vida. E aí, nessa nova realidade, nesse novo reino, onde exerce sobre nós uma nova autoridade, o Espírito Santo entra na vida daquele que está unido a Cristo, daquele que está ligado a Cristo, e ele rompe as correntes do antigo Senhor. E ele nos transporta de um domínio para outro. Antes nós éramos escravos de Satanás, hoje nós somos servos do Altíssimo. Jesus não removeu o pecado de nosso coração, continuamos tendo uma natureza caída, mas ele removeu de sobre nós o domínio do pecado. Não é mais o pecado que me domina, quem me domina é o Espírito Santo. Antes o pecado governava, agora o Espírito governa. Antes havia escravidão, agora existe liberdade. E é por isso que no verso 2 Paulo vai dizer: livrou você. Livrou você. Olha o verbo que ele usa: livrou você. Esse verbo aqui possui um sentido muito definitivo. Primeira coisa, não é uma libertação parcial, nem tampouco uma libertação provisória. Tem uma outra falácia no meio dos cristãos. Eu gosto desse exemplo porque ele reflete muito bem o que eu vou dizer aqui agora. É meio que uma ideia de que o processo de libertação, ele é gradativo. Sabe? A salvação é gradativa. Aí eu me lembro que quando eu pastoreava uma igreja lá no estado de Sergipe, já contei isso aqui outras vezes, uma senhora, depois de um sermão, chegou para mim: pastor, eu queria lhe dizer uma coisa. Diga, minha amada. Olha, pastor, eu era da bagaceira, eu dançava até a sola do pé cair. Forró. Mas Jesus me libertou, eu deixei de dançar. Falei: amém. Olha, eu bebia só o senhor vendo, mas Jesus me libertou da bebida, eu deixei de beber. Disse: amém. Olha, pastor, eu era ruim, falava da vida de todo mundo, mas Jesus me libertou, deixei de falar. Amém. Só tem uma coisa, depois de uma lista bem de 20 itens. Eu disse: sempre tem que ter alguma coisa, né? Só tem uma coisa que eu ainda não consegui me libertar. Eu disse: o que é, minha querida? Eu ainda fumo. Deu uma tela azul na minha cabeça assim, depois o download chegou. Eu disse: como é que eu nunca vi? Não é porque eu escondo. Eu disse: como é que eu nunca senti a catinha? Porque quem fuma fede. Desculpe dizer a você, quem fuma fede. Né? Eu digo: eu nunca senti a catinga, irmã. O que é que você faz? Não, é porque é o seguinte: eu fumo uns 5 cigarros antes do culto. Aí eu dando um bocado de alfazema. Lembra da alfazema? Alguém aqui já usou alfazema? Todo dinossauro. Né? Eu encho meu corpo, minha roupa de alfazema e empurro umas 10 pastilhas Howlis na boca. Venho mastigando, parece uma cabra andando na rua. Aí ninguém sente o cheiro. Realmente eu nunca senti. Eu disse: por que é que você é crente há quanto tempo? Ela disse: 14 anos. Eu disse: por que você não abandona esse negócio logo? Não, pastor, é o seguinte. Aí onde vem o erro que Paulo quer mostrar aqui, que não existe. É o seguinte, pastor. É porque eu estou esperando Jesus completar a obra. Eu disse: minha amada, é o seguinte, fazem 200 anos que estão tentando fazer a transposição do São Francisco. Vai terminar essa obra e essa tua não acaba. Quando o texto diz que o Senhor livrou você, não foi uma libertação parcial. Deus não libertou você de uma coisa e de outra, não. Não é uma libertação provisória, te libertou hoje para você voltar a ser preso amanhã. É uma libertação eficaz. O sangue de Jesus é poderoso. E o sangue de Jesus limpa e purifica de toda e qualquer injustiça. Não se trata de Cristo concluir a obra, porque a obra já foi concluída. Lá suspenso na cruz, ele disse: está consumado.
O verbo grego significa eu terminei. Tudo que tinha que fazer, eu já fiz. Tudo que precisa ser feito para você ser liberto do seu pecado, Cristo já fez. Aí nós voltamos para o capítulo 7. Não é Cristo que tem que completar a obra. É você que tem que entender que sua natureza é caída. E você, com a ajuda do Espírito Santo, precisa sair do seu comodismo e lutar todos os dias contra o seu pecado. Entende? Cristo já venceu. Já venceu o Senhor que nos mantinha preso. Jesus já derrotou o diabo, ele já foi derrotado, destruído. Paulo não está aqui descrevendo uma possibilidade futura, mas ele está descrevendo uma realidade presente que todo cristão verdadeiro experimenta. Você é livre. Você é completamente livre para usufruir e experimentar todos os benefícios da graça de Deus. Mas a gente fica comendo migalhas quando há uma mesa cheia para nós nos deleitarmos. A gente fica na superfície quando há um oceano profundo para a gente mergulhar. Aí isso me lembra de uma outra história, de uma senhora que ganhou uma passagem para um cruzeiro. Lembra da história? Vou contar de novo. Tem um monte de gente nova. A mulher ganhou uma passagem para um cruzeiro. Já foi num cruzeiro? Já foi? Quem já foi? Ixi, pouca gente, hein? Quando você resolver, me leva, que eu vou com você. Se você fizer um voto a Deus e prometer a Deus que você vai me levar para o cruzeiro, ele vai levar você para o cruzeiro. Vai, recebi essa revelação aqui agora. E a mulher ganhou uma passagem para o cruzeiro. Chique, imponente. E foi. Nunca tinha pisado num navio na vida. Ficou preocupada. Eu sou humilde. O que eu vou fazer? Como é que eu vou comer? Já sei. Ela encheu a mochila. Todo viajante tem uma mochila. E ela encheu a mochila de bolacha creme cracker. Já comeu bolacha creme cracker? Com café é maravilhoso. E ela botou um monte de bolacha creme cracker na mochila e foi embora. Levaram ela para sua cabine, ela se acomodou. Aí no café da manhã ela comia creme cracker e bebia água. No almoço, creme crack e água. No jantar, creme crack e água. No terceiro dia, a cara dela já estava quadrada, feita uma creme cracker. E ela já não aguentava mais comer creme cracker. Ela se aproximou de um funcionário do cruzeiro e disse: olha o seguinte, moço, deixa eu contar a minha história para você. Pois não, diga, eu ganhei a passagem e tal, só que eu não tenho dinheiro para poder pagar, né, o restaurante e tudo aqui. E eu estou vivendo a base de creme crack e água, só que eu não aguento mais. Deixa eu comer alguma coisa diferente, que eu lavo os pratos para poder pagar. E o funcionário disse: eu não estou entendendo a senhora. Não, e a senhora ganhou a passagem? Deixa eu ver o bilhete. Ela mostrou o bilhete. Isso é um fato verídico, isso aqui não é conversa trancoso, não. Minha senhora, a senhora está comendo creme cracker e bebendo água 3 dias. Amanhã acaba o cruzeiro. Esse bilhete lhe dá direito a tudo. A senhora pode comer o que quiser, beber o que quiser, usar o que quiser, experimentar o que quiser. Tudo que a senhora vê aqui, a senhora tem direito, porque esse bilhete lhe dá esse direito. Às vezes, irmãos, a gente vive a vida cristã exatamente assim. Cristo nos deu um bilhete que nos dá direito a todos os benefícios espirituais nele. E nós vivemos na superfície, nos alimentando de migalhas, quando existe uma mesa farta, graciosa de Deus, para satisfazer a nossa alma. A graça dele não tem limites. Entende? O que eu aprendo aqui? O homem sem Cristo pensa que é livre. Justamente quando ele faz aquilo que o seu pecado deseja. Que engano. Há pessoas que dizem: eu faço o que eu quero. A pergunta bíblica para você é a seguinte: quem determina o que você quer? Quem é que determina o que você quer? Se o pecado controla os seus desejos, você continua sendo escravo. Você acha que faz o que você quer? Mentira! Você faz o que o diabo quer. Você faz o que sua carne quer. Você faz o que seu coração caído busca. Vamos avançar. Olha o verso 3. Porque aquilo que a lei não podia fazer, por causa da fraqueza da carne, isso Deus fez, enviando o seu próprio filho em semelhança de carne pecaminosa, e no que diz respeito ao pecado. E assim Deus condenou o pecado na carne. Olha só. Em Cristo Deus fez o que a lei era incapaz de fazer.
Paulo explora isso muito bem no capítulo 7. Mas ele tem a ideia de repincelar isso aqui. E aqui talvez nós tenhamos um dos versículos mais ricos de toda essa epístola. Porque aqui Paulo está respondendo uma pergunta inevitável. Qual é a pergunta? Se a lei é santa, boa e perfeita, como ele diz que é, por que ela não conseguiu salvar ninguém? Por que ela não consegue salvar ninguém? Porque o problema nunca esteve nela. Ele já respondeu isso em Romanos 7. E para você entender, assista os dois sermões anteriores. A lei nunca foi o problema sempre foi o pecador. Porque a lei revela, a lei denuncia, a lei condena, mas ela não transforma. Ela funciona como um espelho. O espelho mostra a sujeira, mas não pode lavar o rosto. Não pode. Charles Rodd, quando pensa sobre isso, ele vai dizer que a lei possui essa perfeição absoluta. Como é a revelação da vontade de Deus? Porém, ela é completamente incapaz de produzir obediência que ela exige. Não tem como. Aí uma expressão aqui é central: por causa da fraqueza da carne. A carne representa a nossa natureza caída. Não é essa matéria orgânica aqui. A lei encontra um coração rebelde, porque a lei dá uma ordem e esse coração não quer obedecer. Porque a lei diz, faça isso, mas o meu coração caído faz outra coisa. O homem desobedece. A lei ameaça as consequências, as punições, mas o homem continua pecando. A lei finalmente condena, mas o homem não consegue se regenerar. E nem tampouco a lei consegue fazer isso. Aí eu me lembro de Jeremias capítulo 31, verso 33. E o profeta Jeremias diz: porque esta é a aliança que farei com a casa de Israel. Depois daqueles dias, diz o Senhor, na mente lhes imprimirei as minhas leis, também no seu coração as inscreverei. Eu serei o seu Deus e eles serão o meu povo. Entende, irmãos? Deus fez o que nós jamais conseguiríamos fazer. E é por isso que outra expressão aqui nesse verso: isso Deus fez. Quem é o sujeito da ação? É Deus. O sujeito da ação não sou eu. Não. Isso Deus fez. O que é que Deus fez? A salvação sempre começa em Deus. A sua salvação não começou em você. Nunca começou na decisão humana. A salvação foi pensada por Deus, executada por Deus e ofertada por Deus. Começou na iniciativa divina. Foi o Pai que enviou o Filho. Foi o Filho quem ofereceu sua vida. Foi o Espírito que aplicou essa obra. Toda a Trindade está envolvida na sua salvação. Não foi em você que nasceu isso. E aí Paulo vai dizer, enviando seu próprio Filho. Porque Paulo tem um sentido de destacar aquilo que é extraordinário aqui. E o que é extraordinário? Não foi um anjo. Deus não mandou um anjo para salvar você. Tem crente que adora um anjo. Não, não foi um anjo. Não foi um profeta. Não. Não foi um homem extraordinário. Não. Quem foi que Deus mandou para salvar você? Foi o próprio Filho dele. Gerado dele. Aí eu me lembro de João capítulo 1, verso 14. E João vai dizer: e o Verbo se fez carne e habitou entre nós, cheio de graça e de verdade, e vimos a sua glória, glória como do unigênito do Pai. Quem foi que o céu destacou para operar em nossas vidas essa maravilhosa obra que pode nos assegurar não existir mais condenação? Foi Cristo. Quem nos salvou foi Cristo. Eu não fui salvo por nenhuma outra criatura. A única pessoa que me salvou foi Cristo. E é por isso que Cristo basta para mim. Mas existe uma expressão aqui que é necessário ter cuidado sobre ela. É quando ele diz, em semelhança de carne pecaminosa. Isso aqui exige um cuidado. Paulo não está dizendo que Cristo veio em carne pecaminosa. Preste bem atenção. Não é o que Paulo está dizendo. Sob maneira alguma. O que é que Paulo está dizendo? Que ele veio em semelhança. Semelhante é diferente, não é igual. Há uma semelhança da carne pecaminosa, mas ele não está dizendo que é a carne pecaminosa. Nem tampouco ele está dizendo que apenas se parecia com um humano. Não. Ele está afirmando que Cristo assumiu verdadeira natureza humana. Porém, em sua natureza humana não havia pecado. Por isso a semelhança. E aqui eu tenho que entender isso. Jesus assume o meu pecado, mas ele não é corrompido pelo meu pecado.
Ele tem uma natureza humana, mas nele não há sombra nem variação alguma. Ele é 100% homem, mas ele é 100% Deus. Aí lá em Hebreus, capítulo 4, verso 15, o autor de Hebreus, endossando o que Paulo está dizendo aqui, vai dizer: porque não temos sumo sacerdote que não possa se compadecer das nossas fraquezas. Pelo contrário, ele foi tentado em todas as coisas. Ele foi tentado em quê, irmãos? Todas as coisas, a nossa semelhança, mas nele não havia o quê? Pecado. Cristo não tinha pecado. E a igreja sempre combateu esses dois erros aqui: negar a verdadeira humanidade de Cristo e atribuir pecado à humanidade de Cristo. Se você não crê que Jesus Cristo foi 100% homem, você não é cristão. E se você crê que em Jesus Cristo, na sua humanidade, havia pecado, você também não é cristão. Porque a Escritura nos ensina que, concebido no ventre de Maria, ele nasceu sem pecado. Nele não existia sombra e variação alguma. Ele era um homem como eu sou, mas livre da culpa original e da sombra da condenação. E é por isso que ele era o único capaz de obedecer toda a lei e satisfazer a justa ira de Deus. E aqui nós vamos nos deparar com a beleza do Evangelho, porque Paulo vai dizer que condenou o pecado aonde? Na carne. Ele paga com a sua vida. Aqui entra a maravilhosa graça do Evangelho. No versículo anterior nós vimos que Deus não condena mais o crente. Agora nós estamos descobrindo por que Deus não condena mais o crente. Porque condenou o pecado em Cristo. A cruz foi o tribunal onde Deus julgou definitivamente o pecado. E é por isso que Isaías, no capítulo 53, no verso 6, ele vai dizer: todos nós andávamos desgarrados como ovelhas, cada um se desviava pelo seu próprio caminho, mas o Senhor fez cair sobre ele a iniquidade de todos nós. Então, na sua carne, ele condena o pecado. Vamos simplificar o que Paulo quer dizer: com a sua vida, ele aplaca o justo preço do pecado. Com as suas pisaduras, com as suas feridas, com as suas máculas, com a sua dor, com o seu sangramento, com o seu martírio, com a sua lança transpassada, com os seus pregos cravados em suas mãos e seus pés, com a sua própria angústia e sofrimento, ele condena de uma vez por todas o poder do pecado. Só ele fez isso. E é por isso que, quando eu olho para o crucificado, eu não vejo uma cena de derrota, mas eu vejo a vitória das vitórias, a vitória do Salvador sobre a morte e o pecado. Porque ali ele humilhou Satanás, ali ele pisou a cabeça da serpente, ali ele neutralizou as forças da destruição, ali na sua carne ele matou de uma vez por todas a morte que nos assombrava. Oh, meus irmãos, que maravilhosa realidade do Evangelho. Um tempo em que as pessoas desejam amor, mas não querem justiça, Paulo nos mostra: o amor do qual nós vivemos e gozamos hoje nos foi dado por meio da justiça. O Evangelho bíblico apresenta essas duas perspectivas. Na cruz nós vamos encontrar o amor infinito, mas ali também há uma justiça perfeita. Porque Deus não fechou os olhos para o pecado, ele puniu o pecado completamente. A pergunta não é: meu pecado foi realmente grave? Não! A cruz responde: foi tão grave o meu pecado que exigiu a morte do Filho de Deus. Então não é se a minha culpa foi séria ou não foi. Ela foi mais do que séria, mas Jesus me perdoou. E aí eu chego no quarto versículo, caminhando para o fim. Em Cristo, a justiça da lei é cumprida naqueles que andam no Espírito. Veja o que diz o verso 4: a fim de que a exigência da lei se cumprisse em nós, que não vivemos segundo a carne, mas vivemos segundo quem? O Espírito. O verso 4 mostra o propósito da obra de Cristo. Deus não nos salvou apenas para nos livrar do inferno. Se você acha que tudo se resume a isso, você parou a leitura no caminho. Deus não salvou você apenas para livrar você do inferno. Deus nos salvou para formar um povo, uma nação, um reino de pessoas santas. Entende? A exigência da lei
Paulo não está dizendo que conquistamos mérito diante de Deus. A justificação continua sendo exclusivamente pela fé. O que ele está afirmando aqui é que a lei sempre desejou o quê? Uma vida de obediência. E ela começa finalmente a aparecer no meio de um povo que foi regenerado. Porque só obedece Deus quem pertence a Deus. Quem não tem o Espírito Santo não dá a mínima para tudo isso que eu estou dizendo aqui. Mas quem tem o Espírito Santo, quem tem o Senhor na sua vida, experimenta no seu ser de forma intensa e verdadeira esse anseio, esse desejo por agradar ao seu Pai. Nós não vivemos segundo a carne. E é por isso que Paulo está nos fazendo pensar, irmãos, a santificação é consequência inevitável da justificação. Você foi salvo, então você tem que ser santo. Mas não é aquela santidade medíocre, rala e teatral. Não. Nós não obedecemos para nos salvar. Nós obedecemos porque já fomos salvos. Paulo está descrevendo um estilo de vida. Não é uma perfeição, é uma direção. O verdadeiro cristão tropeça, a gente já viu isso aqui. Mas ele não faz da carne sua morada. Seu novo caminho se chama Espírito Santo. Aí Romanos capítulo 6, verso 11 e 12, Paulo disse: assim também vocês considerem-se mortos para o quê? Para o pecado, mas vivos para Deus, em Cristo Jesus. Portanto, não permitam que o pecado reine em seu corpo mortal, fazendo com que vocês obedeçam às suas paixões. Infelizmente, muitos reduziram o evangelho a apenas um seguro contra o inferno. Entregue sua vida a Jesus e você não vai para o inferno. E para aí. Só que Deus prometeu algo que vai muito além do perdão. Deus prometeu transformação. Deus prometeu mudança de rota. Deus prometeu mudança de vida. Deus prometeu alteração na conduta. Deus prometeu viver na terra como um povo santo e piedoso que caminha para o céu, guiados pelo Espírito Santo. Uma igreja não pode esquecer disso. Porque se a igreja possui excelente música, boa estrutura e influência social, mas se ela não cresce em santidade, ela está completamente distante do propósito de Deus. Nós estamos preocupados em erguer uma igreja que influencie o mundo, quando na verdade nós devíamos estar preocupados em erguer uma igreja que, de tão santa, refletisse a luz de Cristo em um mundo que está em trevas. Aqui devia residir a nossa preocupação e o nosso anseio. A pergunta não é apenas: você levantou a mão um dia? Não. A pergunta que Romanos 8 está propondo para mim e para você: sua vida hoje, agora, olhando para o seu dia, para a sua semana, para seus últimos meses, sua vida hoje revela que o Espírito do Senhor habita em você? As suas escolhas, suas atitudes, suas palavras, aquilo que você tem dito, as pessoas com quem você tem andado, os negócios que você tem feito, revela a presença do Espírito Santo em você? Será que você está sendo dirigido e guiado pelo Senhor? Porque se você está sendo guiado pelo Senhor, você precisa saber, o Espírito Santo nunca produz uma fé estéril. Não existe esterilidade na presença e na obra do Espírito Santo. Onde Ele habita, ainda que seja lentamente, floresce arrependimento, transborda amor, se percebe obediência e um desejo crescente de parecer-se cada vez mais com Cristo. Mas se você não se arrepende dos seus pecados, se você não cultiva amor na sua vida, se você não busca obedecer a Deus, se você não tem a pretensão de se parecer com Cristo, será que realmente você está sendo dirigido pelo Espírito Santo? Ou você ainda habita sob a lei do pecado e da morte? Que Deus tenha compaixão de nós. E que nós lembremos diante do acusador
O meu Salvador disse: nenhuma condenação há. Quatro verdades são aqui inseparáveis, irmãos, e eu quero concluir. Em Cristo, não é fora dele. Em Cristo não há mais condenação. Nada pode condenar você. Em Cristo fomos libertos do domínio do pecado e da morte. Em Cristo Deus realizou aquilo que a lei jamais poderia realizar. Em Cristo começamos a viver a justiça que a lei sempre pediu. No verso 1, o juiz declara: não há condenação. No verso 2, Paulo explica: por que, Paulo? Por que não há condenação? Porque nós fomos libertos. No verso 3, depois de responder como isso aconteceu, Paulo então diz: Deus enviou o seu Filho e ele é a razão da nossa libertação. E no verso 4, finalmente ele mostra para quê? Para quê que nós fomos salvos? Não fomos salvos apenas para escapar do inferno, mas fomos salvos para uma vida segundo o Espírito. O Evangelho, irmãos, não é apenas um decreto que muda o seu destino eterno. O Evangelho é o poder de Deus que muda a sua condição presente. O mesmo Deus que nos declara justo também nos faz caminhar em novidade de vida por meio do seu Espírito. Eu não vou apenas viver no céu, eu morarei na terra como um cidadão do céu, porque minha vida será dirigida pelo Espírito Santo. A cruz não apenas cancelou a sentença do pecador, ela fez muito mais. Ela destronou o pecado, ela inaugurou uma nova vida, ela colocou o Espírito Santo para conduzir aqueles que um dia estavam mortos rumo à glória eterna. Nós somos peregrinos e estamos caminhando em direção à Nova Jerusalém. E chegaremos lá, mesmo que durante o caminho acusadores apontem os dedos para nós. Ah, no caminho vão nos chamar de coisas inacreditáveis, vão dizer mentiras e calúnias ao nosso respeito, irão nos acusar daquilo que nunca fizemos. Quem sabe lançarão no nosso rosto os erros do nosso passado. Durante o caminho eles irão se reerguer com vozes vorazes a fim de tentar nos entristecer e nos abater, e lançarão dúvidas sobre a nossa fidelidade, porque enxergarão apenas as nossas fraquezas. Mas durante todo esse duro caminho, nós continuaremos olhando em direção ao horizonte. A porta pela qual passaremos, ela é estreita. Mas a boa notícia é que durante todo o caminho, ainda que as pessoas levantem injúrias contra nós, a voz do Espírito Santo bradará mais alto, e ela nos lembrará de uma verdade absoluta e indiscutivelmente fiel: a verdade que em Cristo não temos mais condenação alguma. Somos pecadores, falhos, fracos e negligentes, mas estamos seguros nas mãos daquele que por amor derramou o seu sangue, lavou a nossa alma do pecado, pagou o preço da nossa injustiça e está nos levando para o céu. E é nele e por ele que nós podemos caminhar. Por isso, meu irmão, peça ao Senhor que conserve em seu coração acesa a chama viva que lhe lembra: nenhuma condenação há. Você não é definido pelo que você fez, você é definido pelo que Cristo te declarou. E Cristo declarou que você é justo diante de Deus. Que Deus nos abençoe em nome de Jesus. Curve sua fronte, feche seus olhos, vamos orar ao Senhor. Querido Deus, tem de nós misericórdia, Senhor. Tem de nós compaixão. Nós
Nós somos pecadores, Senhor. Nós somos fracos. Nós somos falhos. Mas que bom saber que toda a exigência foi satisfeita em Cristo Jesus. Seja louvado, Senhor. Porque o Senhor nos alcançou. O Senhor declarou: toda a exigência foi satisfeita em Cristo Jesus. Seja louvado, Senhor. Porque o Senhor nos alcançou.

visita os corações aflitos nesse momento. Quantas vidas estão marcadas por erros, por equívocos? Quantas pessoas que se sentem abandonadas e esquecidas por suas fraquezas e suas faltas? Mas nesta noite, lembra aos teus filhos. Maior é o amor que o Senhor tem por eles. E em Cristo já não existe condenação. Já não existe condenação. Já não restou nenhuma condenação. Vem Espírito Santo. Inflama uma viva chama. Habita dentro de nós. E nos faz viver uma vida para a glória de Deus. É isso que nós pedimos, em nome de Jesus. De pé ao som dos instrumentos, Salmos, hino 514. Meu pecado resgatado foi na cruz por teu amor, e da morte, triste sorte, me livraste do Senhor. Respondendo à voz do Espírito Santo, adoremos ao Senhor Jesus.

seja louvado, Senhor, seja exaltado, Senhor.

0: rapidinho, meu irmão. Nós estamos chegando aos momentos finais do nosso culto. Queremos agradecer a Deus pela vida dos irmãos, aqueles que estão nos acompanhando pelas transmissões. Está nos visitando hoje pela primeira vez, Ciele e Felipe. Cadê Ciele e Felipe? Estão por aí, Ciele e Felipe? Está ali. A Ciele deve estar por aí, né? Eles são da Igreja Congregacional Diamantina. Pode sentar, meu irmão, muito obrigado. Veio a convite da nossa irmã Silvana. Também está conosco o Igor e a Tatiane. Cadê Igor? Igor e Tatiane. Ah, foram no berçário, né? São da Igreja Presbiteriana, convite de Adriana. A igreja está feliz com a presença desses irmãos? Se sim, diga amém.
1: Amém.
0: Que Deus abençoe suas vidas e sintam-se sempre convidados a estar conosco para adorar e exaltar o nome do Senhor Jesus. Elisama, vem para cá, Elisama. Vamos orar pela vida de Elisama. Ela vai fazer uma cirurgia amanhã, né? Mas Deus está no controle. Vem, Roberto, para cá também. Acompanha tua mulher, né? Janaína, cadê Janaína? Fez mais um ano de vida hoje. Mais alguém aniversariou essa semana? Quem aniversariou essa semana? Vem, pequeno, para cá. Venha, minha irmã, pode vir. A gente olha pelos daqui e os de fora também, né? Pode vir, né? Graças a Deus. Mais alguém fez aniversário? Não? Muito bem. Então vamos orar pela nossa irmã Elisama. Vai fazer um procedimento amanhã. Deus no controle de tudo. E também pelos irmãos que estão aniversariando. Deixa eu dar sua mão para cá. Querido Deus, nós queremos te agradecer, Senhor, pela vida desses seus filhos que comemoram mais um ano de vida. O Senhor possa abençoá-los de uma forma muito especial, concedendo a eles o desejo de seus corações. O Senhor possa fortalecê-los, animá-los, restaurá-los a cada dia, a fim de poderem caminhar firmes na tua presença para o louvor do teu santo nome. Abençoa também, Senhor, nossa irmã Elisama, que teu Espírito esteja à frente de tudo, que o Senhor venha usar aquela equipe médica e que tudo ocorra bem para o louvor e a glória do teu santo nome. Ouve a nossa oração, Senhor, pois nós pedimos em nome de Jesus, aquele que vive e reina para todos sempre. A igreja diz, amém. Deus abençoe em nome de Jesus, Deus abençoe, parabéns. Os aniversariantes fizeram um bolo, né? Não é isso? Amém. É um bolo bem gostoso, na glória, né? Muito bem. Irmãos, vamos ficar de pé, fazer a oração final, bênção apostólica. Aí você senta rapidinho, nós temos rápidos avisos nessa noite para os irmãos. Pai, nós agradecemos por sua bondade, por sua fidelidade, pelo seu amor que nos alcança de uma maneira muito especial. Te pedimos, Senhor, que a tua palavra encontre guarida nos nossos corações. Que o Senhor possa nos fortalecer a cada dia, a fim de vivermos uma vida que seja digna do teu santo evangelho e convija para a glória e o louvor da tua majestade. Leva teus filhos em paz e em segurança no retorno para os seus lares. Concede a eles uma semana de paz e de bênção. Guarda-os, protege-os de toda e qualquer adversidade. Ouve a nossa oração, Senhor, pois nós te pedimos no nome de Jesus, aquele que vive e reina para todos sempre. Amém. Que o Senhor os abençoe e os guarde. Que o Senhor levante o rosto sobre vós e vos conceda a paz. E que a graça de nosso Senhor e Salvador Jesus Cristo, o amor de Deus, o nosso Pai, as ricas e doces consolações do Espírito Santo, recaiam sobre toda a igreja do Senhor, hoje e para todos sempre.

Você está rapidinho, antes da sua oração silenciosa, só lembrar que na próxima sexta-feira, nosso departamento de casais vai realizar, próximo sábado, nosso departamento de casais vai realizar um encontro, tá certo? A reunião, né, do nosso departamento de casais, dos casais da igreja, e todos os casais são convidados a participar às 19 horas, é isso? 19 horas, tá certo? Eles estão estudando uma temática muito abençoadora, tá? E o tema é depender única e exclusivamente de Jesus como alicerce do lar. Então você, casal, é convidado, tá certo? A estar participando, começa às 19 horas, é um momento muito agradável, tá? Além do estudo, a gente tem um momento de comunhão, de congraçamento, é uma bênção, tem sido uma bênção os nossos encontros de casais. Então você sinta-se convidado, você casal, a estar participando próximo sábado às 19 horas, tá certo? Irmãos, nós vamos prorrogar por mais uma semana o nosso recadastramento de membros. Ou seja, você tem até o próximo domingo. No próximo domingo, nós teremos aqui um mutirão com os diáconos, ajudando você que não consegue fazer sozinho pelo link. Então, se você tiver dificuldade, os diáconos vão ajudar você. Mas é importante que você atualize os seus dados cadastrais, tá certo? Nós temos eleições no final do ano e é uma exigência do cartório que tudo esteja direitinho, para poder a gente não ter problema. Então você acesse o link, você não vai gastar nem 2 minutos, preencha as informações. Se você não conseguir, os diáconos no próximo domingo irão lhe ajudar a preencher. Quinta-feira nós temos reunião de oração e doutrina, tem sido uma bênção, tá certo? Próximo domingo é Santa Ceia do Senhor e teremos a acolhida de novos membros. 30 novos irmãos tornar-se-ão membros da nossa comunidade e nós louvamos a Deus por isso. E você que é nosso congregado, deseja ser membro dessa igreja, procure a minha pessoa. Eu teria o maior prazer de conversar com você e poder esclarecer você como que isso funciona. Ontem nós tivemos uma mini EBF lá em Itaperuá, foi apoteótica, né? Eu quero agradecer a Deus pela vida dos irmãos que foram. Nosso irmão Jefferson, que estava capitaneando junto com Janaína. Foi uma bênção do começo ao fim. Eu fiquei com pena que eu não estava dentro daquele ônibus para fazer bem muita zoada, mas não dava para mim, né? Eu gosto de zoada, mas não deu, mas né, eu estava fazendo zoada de casa. Então assim, Deus abençoou maravilhosamente as crianças que ali estavam. Glória a Deus por isso. Continue orando pela nossa congregação para que o Senhor abençoe. Daqui a poucos dias a gente já faz uma curva e já vamos começar a descer a ladeira para terminar 2026, né? E é muito importante que você participe da Escola Bíblica Dominical. É a melhor escola do mundo. A gente começa o ano com todo o gás, aí parece que depois de junho esmorece todo mundo, né? Então você vai tomar um fortificante biotônico Fontoura, tá certo? Eu acho que ele existe, né? E você vai vir para a Escola Bíblica Dominical. Amém? Amém? É importante você vir aprender. Outra coisa, às 18 horas, nós temos um momento de oração que não dura 25 minutos. Hoje nós tínhamos uma multidão de anjos orando com 8 irmãos ali, né? Porque só tínhamos 8 pessoas orando. Mas quando eu entro nesse salão, a igreja está cheia. Não custa você chegar um pouquinho mais cedo para a gente orar. A gente ora aqui atrás, numa sala de oração aqui atrás. Eu tenho certeza que tudo que nós estamos experimentando é resposta dessas orações. Então, quero estimular você, chega um pouquinho mais cedo. Às vezes você fica no telefone, se entretendo com bobagem. Vamos orar? Nós queremos avivamento, nós precisamos buscar. Os dias são maus e a gente precisa buscar Deus. Amém, queridos? Não dói, não tem contraindicação, não faz mal, só dura 25 minutos. E a resposta de Deus é maravilhosa. Deus abençoe você. Esqueci alguma coisa? Acho que não, né? Esqueci? Não? Muito bem. Então, domingo que vem você não falta. Só falta se você estiver morto ou preso, tá certo? Só se for nessas condições. É Santa Ceia, é um culto maravilhoso. Então, se você não morrer daqui para lá, ou você não for preso, se você for preso, os advogados dão um jeito de soltar você. Nem que seja numa provisória, tá certo? E se você morrer, a gente se vê na glória, que eu não estou com pressa de chegar lá agora não, tá bom? Faça a sua oração, aqui do lado tem chá, tem café, uma bênção. Deus abençoe você em nome de Jesus.

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assim. Importa que o adoremos em espírito e em verdade. Por isso nós estamos aqui.

tem uma canção que faz parte da nossa história. Ela marcou a nossa vida. E eu tenho certeza que essa música, ela marcou a vida de muita gente. Já ouvimos muitos testemunhos que essa canção, através dessa canção, Deus operou milagre na vida de pessoas. Na vida de pessoas conhecida nossa também. E eu queria, essa canção ela é tão especial para nós, que eu queria ouvir primeiro na voz de vocês. Amém? Assim, ó.

Nós já ouvimos muitos testemunhos dessa canção. Muitos. Coisas que às vezes eu olho e me pergunto: como pode, né, uma música mudar a vida de uma pessoa? Mas não é em si a música. A música é só a ferramenta, é só o transporte que o Espírito Santo de Deus usa para chegar até o coração das pessoas. Muitas vezes você não tem a oportunidade de bater na porta de uma pessoa e dizer: olha, eu tenho uma palavra para você. Muitas vezes a pessoa não vai aceitar, o coração dela está duro, o terreno ainda não foi preparado. Mas ela ouve no rádio uma canção, naquele momento de dor, de angústia, ela está dentro da casa dela, e a canção entra e prepara o terreno. E o Espírito Santo de Deus fala com ela ali em silêncio. Amém? Às vezes eu me pergunto para Deus: por que tanto zelo, por que tanto cuidado comigo, que eu sei que não sou merecedor? E às vezes eu fico me perguntando: será se é por algo que eu fiz, alguma obra? Mas eu tenho certeza que não. Eu fico sempre a me perguntar. Então essa canção disse exatamente o que eu queria dizer.

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1: Tapeoá FM informa. Hora certa. 3:35.
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0: 4 horas.
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2: Vamos assim, ó. Segura assim, moçada. Pode dar um gritinho assim, ó.

0: cabeça de pitomba.
1: Oxê, já estamos de volta aqui, as cabritinhas, todo mundo ouvindo. E as cabritinhas, eu quero as cabritinhas, que é daí.
2: É mesmo, cara?
1: É, as cabritinhas, bicho, xixi, olha, olha. Que isso, rapaz, que isso, mole. Aí, não serve agora não, não serve não, deixa ele amansar aí, que ele tá desde cedo ouvindo o Leriado, transmitindo aqui junto com o véio, mandando áudio no nosso WhatsApp, participando dos programas. Você que tá em São Paulo, tá em Cafarnaum, na Bahia, tá agora nesse exato momento puxando pedra, tá agora baixando o chifre na quina de calçamento pra deixar ele bem amoladinho, manda mensagem aí no WhatsApp 619-9999-8895. Só vale quem já pegou chifre. Quem não pegou, ouve. Ah, vai ter o sorteio aqui. Sabe de quê? Sapato pra corno. Só pega dois dedos, viu?
3: Ei. Macho, velho, tu tem muito é chifre.
1: E o boi no lambe se lambeu, corta a língua.
4: Diz, malvado!
1: Onde é que você tá agora, nesse exato momento? Caminhoneiro, você, um motorista de aplicativo que pegou chifre. Também você que entrega gás numa bicicleta. É a morte, viu? Entregar gás numa bicicleta agora aí é descer as cordas. Vixe Maria, e você que entrega gás na ponta do chifre? E que o índio que entregava era lenha, viu? Era o índio a piroqueiro, entregava a lenha nas costas, agora é seis. Manda aí a mensagem no WhatsApp, deixa com o velho, aqui sabe, o WhatsApp tá aberto pra gente fazer o lariado, fazer toda a esculhambação, 619-9999-8895, deixa com o velho, que eu volto velho.
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1: É não, é? O véi que sabe, rapaz, o véi sabe fazer. Um abraço aí a todos os caminhoneiros. Eu recebi mensagem de São Paulo, mas só que ele é do Pernambuco, aí leva chifre pra todo lado, ele mexe com boi, viu? Ele carrega boi pra cima e pra baixo. Manda aí o áudio 619-9999-8895. Onde você estiver ouvindo a fuleiragem do programa do Macho Véi, o véi que sabe fazer, junto com você, tá em Teresina, capital do Curisco, tá ouvindo agora em Alagoas, tá ouvindo lá em Fortaleza, no Ceará, os alencarinos, a terra de José de Alencar, ouvindo na minha Salvador, querida, através da boa rede boa de comunicação, Barreiras, Itabuna, Alagoinhas, Irecê, Chique Chique. Alô, Cláudio Roseno. Cláudio Roseno, olha, Cláudio Roseno disse, macho véi, ajeita os de casa e me bota na promoção aí que vai ter do sapato de chifre.
2: Me bota aí uma balada romântica, um forró bodó.
1: Você que ouve aí, Itabuna, bom dia, boa tarde, boa noite, alô, ganso do posto, que gosta de esculhambação.
3: Milagre, seu povo!
1: Aí dentro. Agora vem chegando o quadro pra ele curtir lá no posto, ele não mexe com o posto mais não, né?
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1: E o signo de hoje do Momento Horóscopo pra você é... Eita, Josh. O horóscopo aqui do meu amigo Ganso é o signo de Siri, do 21 do 6 ao 21 do 7. Enquanto guarda as coisas, sabe que uma hora não pode mais lembrar onde tem socado. Ah, não, aí não, aí...
4: Não entendi nada.
1: Pra você do horóscopo de Siri, você Siri, o horóscopo nordestino é comida, é batata frita, banana frita. Oxi, eita, uma banana frita aí é. O anjo, quem acorda e parece que nem dormiu é o anjo. O número de sorte é 37, ou tá com febre ou tá fervendo a boca do bueiro. Vixe. Maria, que negócio dele. O número de sorte já foi. Lila, a cor é lilás revestrez. Oxê. O amor une alguém igual um golfinho em um rio. Mas não tem golfinho em rio, então pronto. Pô, ora sim, agora sei. Pensamento. Nem toda sombra alivia o calor.
4: Não entendi nada.
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1: O programa do Macho Véi. Eita, diacho. Vou dançar um forró que agora o véi tá suado igual o tampa de chaleira.

0: potência, estamos aqui depois de tocar forró, tocar muita esculhambação, estamos aqui botando no seu rádio 619-9999-8895. Você que dança forró, você que dança revestrei, cadê o lereada, rapaz? Os áudios aqui do povo. Parece que não, bote aí os áudios, não tem a pena não, faça de conta que sou eu. 619-9999-8895. Esse daqui é o WhatsApp, segue o programa do Machão, pegou o chifre. Você pode participar também, é só pra quem pega chifre aqui no programa. É, macho velho, não tô conseguindo anotar, porra, anota num caco de teia, na mágoa da véia sua sogra, anota nas paredes aí, igual presídio, bota o número do WhatsApp, na minha Bahia, sabe aonde? No Tocantins, em Abreulândia, Vanderlei na Bahia, Silvânia no Sul, na cidade de Wagner também, ouvindo, rapaz, eu gosto, da cidade de Não Me Toque, Pau Queimado, Pau Caído, vixe Maria, Chagas Aberta, é tanto pau pelado, e na cidade de Pau Pelada, rapaz, só pau pelada. Você que já tomou banho, lavou a viria, vem, chega no quadro.
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0: Só o filme que passa aqui, passa na sua cidade também. Macho Véi Filmes, e o filme pra hoje é Mijada nas Beiradas, ou Mijando nas Beiradas. Não, mas é quase isso. Esse filme é bom, é pai d'égua. Eu recomendo papai, mãe, tataravô e todo mundo mais. O filme Mijando nas Beiradas conta a história do antropólogo francês Valois, que cai em um misterioso golpe após passar tudo o que conquistou em um jogo de baralho. Valois é primo legítimo de Mandrake, aquele mágico que esconde cobras dentro de um saco de estopa. Mas Mandrake era um cearense, né, que cortava couro no meio do...
2: Tá vendo esse peito mole querendo ser moça?
0: Filme pra quem é renomado. O outro filme é Yerito Inside, que quer dizer ali dentro, é o fresco mamãe. Deise é uma jovem que após tomar café e ficar doida, procura um novo amor. Junto com seus 9 filhos, ela encontra Nonato, que é seu vizinho e que descobre que Deise está atrás de um novo amor para criar seus 9 filhos. Ele diz que quem cria filho dos outros é orfanato. É o fresco, é, pai.
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0: Só aqui no programa do Macho Véi.
3: Esse programa é uma autarquia. É onde o corno chora e a mãe não vê.
0: Já participa, manda seu lereado, porque eu volto já junto com você pra dançar mais forró, viu?
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1: Taperoá FM informa. Hora certa. 5:28. 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

0: Peroá FM informa. Hora certa.
1: 18:04.
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bebeu. Tem pedido se. Alô, meu patrão, Sérgio, será uma cueca, cadê tu, Sérgio?

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2: Taperoá FM informa. Hora certa. 18 horas e 22 minutos.

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0: Cheroá FM informa. Hora certa. 18 horas e 31 minutos.
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1: Taperoá FM informa. Hora certa. 18 horas e 38 minutos.

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2: Posso falar a verdade pra você? Você quer conhecer sua mulher?

0: Peroá FM informa. Hora certa.
1: 18 horas e 49 minutos.
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6: Olá, seja muito bem-vindo, hein? Começou mais uma edição do Moment Love nesta segunda-feira, dia 7 de setembro de 2026. É o seu feriado com muito mais romantismo aqui no seu rádio e a gente abre o Moment Love neste momento, né? Para você que gosta de relembrar grandes canções, rememorar grandes momentos da sua vida, então sinta-se à vontade. Nosso Moment Love está no ar. Aumente o volume e a gente começa com Chris de Burgh, So Beautiful. Uma ótima segunda-feira para você.